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2: Não tem jeito, meu compadre. Vambora. Ela vacilou comigo, nós estamos aí, né? Tudo certo.

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0: Excelente manhã pra você, viu? Pra você que sintoniza Litoral FM. Hoje é dia 18 de maio, segunda-feira. Pra muitos, dia internacional da preguiça. Pra muitos também é um dia de recomeço, um dia de novas possibilidades.

ou de fazer igual, um pouquinho melhor, sabe? Vambora, minha gente, vambora, porque a semana promete, tá pintando uma semana fresquinha, gostosa, deliciosa. Sem contar, me conta aí, como é que foi seu fim de semana? Foi bom? O meu foi maravilhoso, graças a Deus. E eu espero que o seu tenha sido também, viu? Ó, pra começar, o que nós temos aqui? Uma música que eu amo. Seu Amor Ainda é Tudo, João Mineiro e Marciano. Bom dia, eu sou Cleide Costa Longa.

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0: dia. Segundou, hein? E lá vamos nós para mais uma semana. Isso. Que essa semana seja maravilhosa para todos nós. Aos ouvintes e às cadeiras cativas, bom dia. Lena Mara, Claudinei, José Carlos, Nando Junes, Robson e Leomar, bom dia.
1: Bom
0: Cleide,
1: dia.
0: Bom trabalho, fica com Deus e até amanhã. Sônia, André Carlão.
1: Valeu, Soninha.
0: Hoje está produzido.
1: Tá mesmo, eu tô vendo, já fez duas tortas. Meu Deus.
2: Léo
1: hoje tá empolgada.
2: Bom dia, Cleide Cotalão.
1: Bom dia, Gênima.
2: Tô passando pra desejar uma segunda-feira produtiva e abençoada pra toda a família Litoral, pra toda a família Cadeira Cantina, né? De Ásia, pra não esquecer de ninguém. Pra Vera do Pula Pula, pra Anne Lopes, Leila Mara, Soninha, Rebeca, pra Shed, né? A Rebeca, né? O Toninho, o Jumar, o Reco, o Mauri, o Estevinho e o Zé das Neves, né? O Chachel e toda essa galera que tá na escuta aí. Vamos pra cima dessa segunda-feira, vamos com tudo, sempre com Deus no comando, podendo ajudar a gente a ir e voltar. Isso aí.
1: Valeu, meu bem. Beijo. O Wellington Reis tá ligado com a gente também nessa manhã. Obrigada, meu amor, pela mensagem aqui, pela foto, vídeo. Nossa, mãe. Joel Laureano, alô, bom dia.
3: Bom dia, Cleidinha, bom dia, Sol, bom dia, Litoral. Aqui é Joel de Conceição da Barra.
1: Tranquilo, meu bem.
3: Mandando um alô aí para os nossos amigos motoristas aí da saúde, que estão chegando aí na capital. Nosso amigo Hélio de Ecoporanga, acompanhante dele, Ursão. Todos os motoristas aí da Transigo, Pedro Canário, Pinheiro, Boa Esperança, Nova Venécia, Pinheiro, Montanha, todos os motoristas e monitores e monitoras aí, Pedinha, que Deus nos abençoe e tenhamos um bom dia aí. Beijo, tchau, obrigado.
1: Beijo, meu amor, bom dia pra você, tá? Obrigada a você.
3: Falou,
1: pela audiência.
3: Tchau, tchau.
1: Falou, meu bem. Quem mais tá aqui? José Luciano de Santos Dumont, mandando abraços pra Vera do Pula Pula, pra esposa Adriana, as filhas Julie e Isadora. Cláudio José de Nova Carapina tá ligado com a gente, Valdemir também. Bom dia,
4: ei,
1: Valdemir.
4: Cleide, bom dia.
1: O fim de semana foi bom, né?
4: Então, segundo, hein?
1: Yes.
4: Como é que foi o final de semana?
1: Graças a Deus.
4: Então, meu foi ótimo, graças a Deus. Que Deus possa estar aí abençoando essa segunda-feira, início de semana aí. Podemos chegar no próximo fim de semana, né?
1: É isso aí.
4: Beijo e abraço pro pessoal da Cadeira Cativa, especialmente pra você, Cleide, Sol, pra minha filha Nilva Carolina e pra minha mãe Nilva da Penha. Beijo, Litoral.
1: Beijo, ótimo dia. Essa música eu amo também, na voz de Guilherme Santiago. Por que brigamos? Ai, gente, perde tempo brigando, não. Nossa, adoro, adoro.
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0: Momento Legal, 5h21, bom dia! Eita, bom dia pra você que tá aí fazendo companhia pra gente, obrigada, viu? Hélio, fala comigo, meu bem! É o Hélio da Saúde, lá de Ecoporanga?
1: Bom dia, Cleide, aqui é o Hélio da Saúde, Ecoporanga. Gostaria de mandar um alô pra todos os motoristas da saúde, fã do Joel aí, que tá chegando a Vitória também, os motoristas da Aritu, os motoristas Valde, Mucurici, e todos mais aí da Transigo também, todos os acompanhantes, todos os pacientes que nós estamos conduzindo, chegando a Vitória agora, chegando na Serra aqui, Cleide. E você manda uma música bem show pra nós, pra completar a nossa segunda-feira.
0: Deixa comigo, já comigo.
1: Litoral, tô legal. Manda um alô pro São, hein, também, o São.
0: Tá bom.
1: Meu guia.
0: Beijo, meu bem. Bom dia, viu? Alô.
2: Bom dia, Cleidinha. Bom dia, Sol. Bom dia a todos os ouvintes da Rádio Litoral. Uma ótima segunda-feira para nós todos. Que Deus nos abençoe, nos guarde e nos livre todo mal.
0: Amém.
2: Cleidinha, a mulher da voz mais bonita do Brasil.
0: Você que tá falando.
2: Um abraço, minha amiga. Litoral, tô mais que legal. E tudo de bom.
0: Tudo de bom. Você também, viu? Ó, Leomar, fala comigo, Leomar.
3: Bom dia, Cleide. Bom dia, ouvintes. Cleide, vamos para alguns resultados do Brasileirão.
0: Opa,
3: Botafogo venceu o Corinthians por 3-1. O Atlético Mineiro venceu o Mirassol por 3-1. O Fluminense venceu o São Paulo por 2-1. O Internacional ganhou o Vasco por 4-1. Palmeiras ficou no empate com o Cruzeiro por 1-1. Bahia e Grêmio também ficou no empate por 1-1. E Flamengo também ficou no empate com o Atlético Paranaense 1-1. E o Santos perdeu para o Curitiba por 3-0 em um jogo atípico no final de semana. Um grande abraço a todos, Leomar de Linhares. Beijão,
0: valeu.
3: Cleide.
0: Um beijo, tá vendo, gente? Curta o objetivo, entrega todo o recado. Adorei, obrigada. Rebeca Andrade, nossa, Rebeca, que fotos lindas. Ela foi no show do Eduardo Costa, ela que ama Eduardo Costa. Foi lá em Marilândia, né, meu bem? Alô?
4: Bom dia, Cleidinha. Bom dia, desculpa da minha voz, mas o show do Eduardo Costa.
0: Ah, minha filha.
4: Os três shows, né? Foram maravilhosos em Marilândia. Parabéns, Marilândia. Sou Rebeca Andrade, de Colatina. Mas foi muito bonita. Abraço pra toda a família Cadeira Cativa, de Aze, pra não esquecer ninguém. Beijo, Cleidinha. Lá você manda de bênçãos e paz.
0: Linda, um beijo. É tão bom, né? Quando a gente faz o que a gente gosta, vai num show, encontra amigos, beija na boca, enfim, o que quer que você tenha feito aí no fim de semana, parece que a semana começa renovada, né? Melhor, mais leve, do jeito que tem que ser mesmo.
5: Bom dia, com muita paz, amor, alegria pra todos ligados na Litoral. Tô na Litoral, tô legal. Uma segunda-feira, uma semana abençoada pra todos nós ligados na Litoral. Vamos que vamos, Cleide. Um abraço, meu amigo Beto, tem que ver pro meu amigo Lamadinha, minha amiga Rebeca, meu amigo Alex, todos ligados na Litoral. Tô na Litoral, tô legal. Um abraço, meu amigo Pezão, já ligado na Litoral Itapina. Só dá a Litoral de geração pra não esquecer de ninguém. Um abraço pra todos que é dedicativa, já ligado de norte a sul. Uhul,
0: valeu,
5: é
0: meu amigo. Anja, nós, um beijo. Ó, 5h24 agora, deixa eu mandar um beijo pro meu amigo Zé Carlos, lá na Inglaterra. Ele ama o Amado Batista, né? E tenho certeza que ele ama essa aqui também. Eu não sei você, mas é tão bom quando a gente ouve uma música e volta lá no passado. Um passado bom, de boas recordações, aquela memória afetiva maravilhosa. Ainda mais quando se fala de família, de momentos, né? Pois é. Lena, obrigado por ter compartilhado a história, viu, aqui comigo, da música. Na época a gente ouvia na voz da Diana, em disquinho de vinil, delícia, muito boa, aquela Porque Brigamos, que hoje foi na voz do Guilherme Santiago. Agora, essa aqui do Amado Batista tem um gostinho, oh meu Deus, pra você, meu amigo. Depois eu conto essa história, hein?

0: Japira. E aí, Matheus, bom dia.
1: Bom dia, amiga Cleide. Bom dia, Terminais. Tava calorote, amiga, né? De calor também é madrugada. Quero ouvir. Quero ver se tiver programação.
0: Tá bom.
1: Negócio é gostoso.
0: Ô, meu amor, me conta. Você nem me contou como é que foi lá no show do Eduardo Costa, como é que foi a festa em Marilândia, se beijou na boca. Quero saber, gente. Não me deixa assim no vazio, não. Quero saber. Vocês me perguntam e eu respondo, eu também quero ouvir de vocês, hein? Ai, ai. Ei, Joel,
2: bom dia,
0: Cleide,
2: em Costa Longa. Bom dia, só amigos da Rádio Toral Cadeira Cativa. Hoje é segunda-feira, né? Uma semana abençoada.
0: Semaninha
2: de bem com
0: boa.
2: A vida. E vamos que vamos. Ouvindo aqui esse clássico maravilhoso aqui na Rádio Litoral, a número um do Estado do Espírito Santo. Parabéns a toda a programação. Um abraço, obrigado.
0: Um abraço, meu bem. Beijo pra você, viu? José Miguel, do Patrimônio da Penha, também tá ligado, desejando um ótimo dia, uma boa semana pra todo mundo. Antônio José de Souza também, um beijo, meu bem. Maria Cristina Mariel, de Mata da Serra. Rosângela Bernardoni, alô, bom dia.
3: Bom dia, Cleidinha. Bom dia, Sol. Tudo bem com vocês?
0: Graças
3: Sou
0: a Deus,
3: eu, Rosângela Bernardoni, do bairro São Miguel, em Colatina. Que tenhamos um ótimo começo de semana.
0: Isso,
3: abençoado por nosso Deus. Cleidinha, deixa eu mandar um bom dia para vocês, pro meu esposo Paulo, para todos da cadeira cativa, todos os amigos da família Bernardoni. E Cleidinha, beijos, beijos, sol.
0: Beijos, lindeza, um beijo. Lena, vão lá para Bicanga, bom dia.
4: Bom dia, flor do dia. É a Mamara de Bicanga. Um bom dia aí pro Grupo Cadeira Cativa, pra minha amiga Soninha, pra Claudineia, pro Zé Carlos da Inglaterra, onde batemos muito papo.
0: Ah, que legal!
4: E pra você, que tenhamos uma linda e abençoada segunda-feira e semana. Bom trabalho, beijo.
0: Beijo, ótimo dia. Paulinho Neguin, alô!
5: Geral, meu cordial bom dia. Alô, Cleia, alô, Sol.
0: Bom dia.
5: Manda um alô. Para o Alessandro, lá nas feiras de Aribi.
0: Sim.
5: E o Dimas, no bairro Aeroporto Cachoeiro, no Itapimirim.
0: Tá bom, meu amor, um beijo, viu? Juvanilson, quanto tempo? Bom dia.
6: No comando, Cleide, Costa Longa, bom dia, Cleidinha.
0: E aí, meu amor?
6: Cleidinha, quero mandar um alô aí pra todo o chofé aí que tá na estrada. Pro meu pai Zezé, lá na Fortuna, no pé do seu programa. Cleidinha, o palco do momento agora é Santa Tereza. Vamos ali, Cleidinha, em Santa Tereza?
0: Vamos, teve festa em Santa Tereza, né? Final de semana.
6: Partiu que ninguém viu.
0: Vambora, partiu que ninguém viu.

0: negócio de joguinhos é furada, né, gente? Você prestou atenção na letra dessa música aí? Esse negócio fica um esperando o outro mandar uma mensagem primeiro, ligar primeiro, não sei. Ah, me erra. Tá com vontade? Faça. Seja sim o emocionado. O que você tem a perder? Quem perde é o outro que não soube aproveitar esse seu romantismo, essa sua coisa boa. Falei errado? Não, né? Vamos falar com a Vanja, que tá com a gente aqui sempre, né, Vanja?
1: Bom dia, Sol. Cleitinha, bom dia, e Sol. Amor. Bom dia, Lucas Negativa. Todos os fins eram assim. Segundo, né, Cleitinha? Vamos uma semana maravilhosa e abençoada pra todos nós.
0: Isso.
1: Beijo, Cleit, beijo, Sol. Vanja já tá aí. Um ótimo trabalho, Cleitinha e Sol.
0: Obrigada, amor. Um beijo pra você também, viu, Wellington? Nossa, que barulho.
2: Bom dia, Porta Longa. Bom dia. Oi. Bom dia, Sol. Bom dia, tudo ouvido do litoral. É, acredito, segundo, hein? Graças a Deus, bora, início da semana. O Pai do Céu nos abençoe, mais um dia de trabalho, mais uma semana aqui. Que abençoado a todos nós, que a gente entendeu, tem um bom dia, bom dia de trabalho. E hoje, que todos nós, tá? Obrigado.
0: Amém, um beijo, Duda Mel. Alô, bora pra Cachoeira.
3: Bom dia, quem fala aqui é Duda Mel, diretamente de Cachoeirinha. Mandar um bom dia pro Toninho, Zerine Pula Pula, pra Shed, um bom dia pros ouvintes de Linhares, Colatina, da Grande Vitória, de Cachumirim. E eu quero ouvir aquela música assim, ó. Apaga, apaga, apaga, por favor.
0: Sei,
3: beijo, Duda Mel, segundo, bora trabalhar. Ligadinho no litoral, desde as 4 da manhã, gente. E um bom dia pro Matheus Travezani.
0: Ah, gracinha, ele vai adorar receber seu recadinho lá, viu? Ei, Praxedes.
4: Bom dia, bonita.
0: Bom dia, linda.
4: Aqui é Praxedes, passando para deixar o meu bom dia para todos que estão ligadinhos na litoral, principalmente para o meu amor Antônio, para Duda Mel, para o grupo Cadeira Cativa de Aze, para não esquecer de ninguém. E tamo junto, hein?
0: Tamo
4: sempre
0: junto.
4: Ligadinha na melhor, na litoral.
0: Arrasou, meu amor, um beijo. Ah, falamos com ela, vamos falar com o gato preto dela. Antônio, bom dia.
5: Olá, aquele Costa Longa, bom dia, diretamente de Cachoeira de Itapirim. Gato preto, desejando a segunda-feira abençoada. Manda uma lupa pra Cheira, amor da minha vida. Verendo, Pula Pula, Chibinha, Gil, Marcos Bob, Nando Júnior, Moacir Pintor, Hilton Rodrigo, Duda Mel, para Zé Paulo Albina, para Gigante, para Leomar, para Daniel, Coleiro de Tuil, para Serginho do Posto de Mola Aliança, para a turma de Una, Municeiro, Cachoeira Alta, São Vicente, Gruta, Tijuca, Lambari, Marapé, Urupi, um bom dia pro grupo Educativa, um bom dia pro pessoal da Grande Vitória, da Saúde, ter sim, indo pra Grande Vitória e pra minha família na Grande Vitória e na litoral. Tô muito legal nessa segunda-feira abençoada.
0: Valeu, meu bem, um beijo. E essa música aqui, olha, amor, Jean Giovanni.

0: linda, maravilhosa, Antônio de Otlário, o gato branco charmoso. Um abraço pra você, uma boa segunda-feira, boa semana pra todos nós. Que Deus abençoe essa semana, seja maravilhosa pra todos nós, viu? Um cheiro. E seja sempre assim, tudo, todos nós de boa. Tô gripado ainda, mas não tem jeito, bora trabalhar.
1: Valeu, meu bem. Beijo pra você, ótimo dia. Vanitesh, um abraço pra você. Cleide, amo acordar você. Acordar você não, acordar com você. Ah, eu acordo com um monte de gente. Adoro. Vani, beijo, viu? Francisca de Vila Nova de Colares, desejando um dia abençoado pra todo mundo. Quem mais tá com a gente aqui? Tiago, bom dia.
2: Bom dia, que é a turma de barata aí.
1: Bom dia. Tá bom, um abraço aí pra essa turminha em Marataízes, ligadinhos com a gente. Almir Lima, alô?
3: Bom dia, Cleidinha. Vamos aqui subindo essa serra de Castelo pra Venda Nova. Aqui queria ver Eduardo Costa, Pecado de Amor.
1: Olha.
3: Almir Lima de Muqui.
1: Pecado de Amor, vai. Val Baiano, um beijo. Marinete de Taboazeiro, um beijão pra você. Loilsa Dira, em São Caetano, Rio Novo do Sul. Alisson Ramon também tá ligado. Olha ele aqui, ó, Zé Carlos. Bom dia.
4: Bom dia pra você, cadeira cativa, Lena Mato, Soninha, Verinha, Rebeca. Bom dia pra todo mundo aí. Mais uma semana pra nós tomar cachaça, hein, Cleidinha? Graças a Deus, estamos vivos. Alô, gente, só cachaça não é cerveja, viu? Um abraço pra todo mundo aí, gente. Fiquem com Deus.
1: Isso aí, meu bem. É, aqui no Brasil a gente fala assim também, viu, Zé Carlos? Esquece disso não. Vou tomar uma cachaça, mas na verdade não é cachaça, né? Enfim. E se for também tá tudo bem, viu? Um abraço pro Milton Dias, desejando aquele dia bacana, gostoso pra todo mundo. Ô Cleide, vou te falar uma coisa, eu não quero ter mozão não. Ah não, eu não quero ter razão. Olha eu entendendo tudo errado. Eu quero ter paz, por motivo bobo. É, isso aí. Ah sim, por motivo bobo, irmão mata irmão. Tá amarrado, tá queimado. Deus me livre. Eu também quero ter paz. Chega. 6:02, bom dia.

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0: comunicação. Beijo, litoral. Obrigada.
1: Beijo, Vera. Valeu. Rayane do Vale Encantado também tá ligada com a gente. Nilson, bom dia, Nilson. Fala comigo.
2: Bom dia, Cleitinha. Oi. Bom dia, Sol. Que é Nilson do Valparaíso. Passando pra desejar uma ótima segunda-feira pra vocês.
1: Sim.
2: Aquela segunda-feira bem abençoada. Que Deus continue abençoando vocês. Nilson de Deus, quase capixaba, hein?
1: Aí, ó.
2: Um abraço, Cleiton. Bom dia.
1: Valeu, meu anjo. Dedé Moraes em Aracruz, tá ligado com a gente. Márcia Mendes também. Beijo pra ele. Já acordou, meu bem?
3: Bom dia, litoral. Bom dia, Cleidinha. Cleidinha, tô na maratona agora, mulher de férias. Tô saindo 3 horas da manhã. Trabalhar até umas 6:30. E em casa buscar meu filho, levar para a escola, né? Voltar a trabalhar e a tardezinha, passar a tardezinha com a mulher, porque tá de férias, né? Então, vou aproveitar a tardezinha, vou sair mais cedo, vou me sacrificar pelo casamento. Um abraço.
1: Um abraço, meu filho.
3: Mas vai ser assim mesmo, tá bom.
1: Tá cansado, mas tem que, né, comparecer. Ai, ai. Marta Maria Marquezine tá ligada com a gente, ela é lá de Cachoeira Tapemirim, desejando uma semana abençoada pra todo mundo, obrigada, viu, Marta? Um abraço também pra Lu de Campo Grande, vambora pra Santa Maria de Jetibá, já foi? Tá aí? Como é que é? Beijo, lindeza. Michael também tá ligado, nossa, Michael, que isso? Cleide, ó, foto aqui, ó, norte de São Mateus, que coisa linda, o dia amanhã, mandou uma foto, linda. Dia amanhecendo, sim, na estrada. Adoro.

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0: minha esposa Brunelli, minha filha Thalia Brunelli, Vera do Pula Pula, meu coração e todo da cadeira cativa. E vamos que vamos, meu povo!
1: Bora que
0: vamos! Vamos acordar, vamos cuspir, cuspir!
1: Ei, meu Deus, só figura, meu pai. Clério, tá ligado com a gente também? Deixa eu ver aqui, Cleidinha. Manda um alô aí, ó. Sou Clério César de Vila Velha, Espírito Santo. Mas eu falo de Portugal, Lisboa. E quero mandar um grande abraço pra vocês aí da litoral, pra rapaziada da Vila Gás, pro meu ex-patrão Doca, Luciano, Daniel, Wesley. Quem mais? E também pra toda a galera, os amigos aí do bairro Bandeirantes. E a galera de Terra Vermelha, valeu, mandou uma foto todo bonitão aqui, adorei. Um abraço, viu, Clério? Sucesso aí em Portugal. Vida nova, né? Adalberto Souza em Jabaeté, um beijo, ótimo dia. Alô.
2: Bom dia, Cleizinha.
1: Flávia.
2: Manda um alô do meu pai que já foi trabalhar, meu esposo Fernando, daqui a pouco sou eu, né? Eu nasci em Vila Rica.
1: Fazer o quê, né, velho?
2: Manda um alô pra minha tia Sônia Maria, que veio do Rio de Janeiro, e meu tio Zé Antônio. O cara litoral, eu tô legal. Segundou, hein, Cleizinha?
1: Segundou, meu amor.
2: Fala pra música também. O dia que eu saí de casa, minha mãe me disse, filho, vem cá.
1: Eu gosto
2: Sou
1: também dessa música.
2: Meus cabelos, olhei meus olhos,
1: Me deixou chorar ainda eu. Eu não acerto uma letra, gente. Que é isso? Valdinéia Miranda de Porto Novo tá ligada com a gente. Willis, fala comigo.
3: Bom dia, Cleitinha. Aqui é o Willis, Nova Carapina 2. Começando agora para o trabalho.
1: Isso.
3: Respeito Pereira Vitória. Dormi na melhor, a litoral. Tocasse pra mim, Folha Seca.
1: Eita, Mato Batista, adoro. Deixa eu falar com ele também, André Luiz, do bairro Planalto, desejando um dia maravilhoso pra todo mundo. Agulhão, bom dia, ei, me conta.
4: Olá. Bom dia, Credinha.
1: Como é que foi o fim
4: Passando
1: de semana?
4: Passando pra dar aquela lua segunda-feira, início de semana.
1: Isso.
4: Tá? E falar pra vocês que tenhamos uma semana produtiva e abençoada.
1: Abençoada e
4: com mais vitória do que ontem. E Cleide?
1: Ah.
4: E aí, o Neymar e o Pirlo vão pra seleção hoje?
1: Será, gente?
4: Tem que ir, né? Senão não vai trazer o campeonato pra casa, não, hein?
1: Ai,
4: o homem
1: Deus.
4: Tem que ir.
1: Tem que ir.
4: E te agradecer por aquele minutinho que você me deu na semana passada. Ah, beleza?
1: Foi um prazer, meu amor.
4: Obrigado pela aquela moral. O samba de lua foi luxo, foi maravilhoso.
1: Isso que eu
4: Quem não
1: saber.
4: Foi, perdeu. Então agora tem que aguardar até o próximo mês pra poder curtir o samba de rua.
1: E quando tiver, você fala pra gente de novo, tá bom? Deixa eu mandar um beijo bem gostoso pro Carlos Edmilson, Cleidinha, Carlos Pereira aqui, ó, Entre Rios de Minas, ouvindo você através do aplicativo. Um beijo pra você, Carlos.

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0: por Baioco de Cobilândia, tá ligado com a gente. A Lu de Campo Grande falando aqui, ó. Cleide, ó, final de semana, fiquei por aqui mesmo. Graças a Deus, curtindo o friozinho lá em Santa Maria de Itibá. Ai, que delícia. Beijo, viu, meu amor? Boa semana, bom trabalho. Ei, Kiko, bom dia. Aí.
1: Bom dia, os ouvintes da Rádio Litoral, os funcionários da Rádio Litoral, e para você, a mais linda, bela, magnífica, extraordinária, a mulher do cabelo solto, do batom vermelho, do salto alto.
0: Hoje eu tô
1: a locutora do estado do Espírito Santo, a número um da América do Sul, quem? Cleide Costa Longa.
0: Ah, seu bobo. Beijo, Kiko, seu lindo.
1: Ô, Cleide, manda um abraço aí, pessoal, aí ao Ivan, ao Natan, à Aline, Beatriz, à Luna, à Ana, à Paula, à Saulo, a todos os funcionários da Arceló. Tá. Aquele bom abraço, bom final de semana.
0: Final de semana ainda. Boa semana, menino, tá doidão, ó. Fábio Araújo de Bela Aurora também ligado com a gente. Tico de Palmeiras em Itaguaçu, um beijo pra você, bom dia. Cida de João Goulart, alô.
2: Ei, Cleitinha, bom dia. Bom dia, Sol, aqui é a Cida de João Goulart. Tô passando aqui pra desejar uma ótima segunda-feira abençoada pra todos nós. Vamos trabalhar que nós temos lindas e não ricas.
0: Lindíssimas.
2: Beijo, na litoral. Eu tô mais que legal.
0: Valeu, meu bem, um beijo. Marcos Gargamel de Jardim Camburi, bom dia. Ei, Fred, bom dia.
3: Bom dia, Cleitinha, bom dia, Sol. Aqui quem fala é Fred Varejão de Vitória, passando pra te dar um alô pra todos que nos ouvem. E um alô especial para a Clara, minha filha, que fez a primeira comunhão ontem.
0: Ai,
3: foi tão lindo.
0: Faço
3: um abraço, meninos, um abraço pra todo mundo. Bom dia, tamo junto.
0: Tamo junto, a gente fica todo bobo, né? A gente que é pai e mãe, é muito bacana. Nossa parte a gente tá fazendo, né? William Moura de Vila Batista, um beijo. Rony Von, alô.
4: Bom dia, Cleidinha. Bom dia, Sol. Uma ótima semana pra nós, abençoada, e pra toda a galerinha. Especialmente pra vocês. Bora trabalhar, né? Mais uma semana, né, Sol? Cleidinha.
0: Isso.
4: Bora. Ui!
0: Beijo, viu, meu amor? Bom dia. Lindy Brown também ligadinha com a gente. Márcio Gleick do Córrego Sergipe, um beijo.
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1: 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Olá, bom dia, gente. Bom dia, sol. Bom dia, Cleide. Bom dia, gente.
2: Fim de semana foi bom.
1: Feira. Foi bom.
2: Aproveitou.
1: Sempre são desafios, mas assim, a gente tem que passar por cima de todos eles, né? E pular.
2: É isso.
1: Foi bom, fiz uma corridinha ontem. Graças a Deus.
2: Exatamente, isso aí, tá bom. E o seu fim de semana, foi bom também? Maravilha. Quer contar pra gente? Pode ficar à vontade, viu?
1: 999

0: produtiva, né? E de novas possibilidades, porque segunda-feira sempre é, né?
1: Sempre.
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0: leve, bem gostoso pra você que tá aí fazendo companhia pra gente nessa manhã, né, Patrick Los Neto?
1: Luzia do Cocal.
0: Beijo pra Luzia Veríssimo.
1: Mariana Cristina do Aribiri.
0: Beijo pro Genesia em Maruípe.
1: Leonardo Epifânio de Itapuã.
0: Gabriel Sampaio e Marina.
1: Flávia Cristina e Maria Ortiz.
0: Cida de Barra Mares.
1: Liliciane Francelina, ela que é de Vista da Penha.
0: Claudiana de Pel Rosa.
1: Wellington Cipreste de Tanguá.
0: Pátio do Ibis.
1: Ciane Carvalho de Cobi de Baixo.
0: E pra você que tá aí em sintonia com a gente, principalmente no trânsito. Como é que tá, será, o trânsito hoje, hein?
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1: É a Avenida Mestre Álvaro, antiga BR-101, para você que vem de Serra, já tem uma certa lentidão ali, até ali o viaduto de Carapina. Aí depois passou o viaduto de Carapina, rodovia das Paneleiras também, com trânsito lento, tá? E Norte e Sul, você que tá vindo aí pela Norte e Sul, ali em Jardim Camburi, tem obras. Então ali já tem uma pequena lentidão e quando pega a praia ali, Avenida Dante Michelini, esse congestionamento consiste em pelo menos mais 1 quilômetro de congestionamento na Avenida Dante Michelini, sentido ali Ponte de Camburi. Agora a Avenida Carioca, para você que vem de Vila Velha, para passar pela terceira ponte, sentido Vitória, o trânsito já tá grande, hein? Tem que ter um pouquinho de paciência. A segunda ponte, o trânsito tá intenso, mas tá fluindo. Devagarzinho, mas tá fluindo. Tanto cinco pontes, quanto também a segunda ponte para você que vem de Cariacica, Vila Velha.
0: Que bom. Sim,
1: é sentido ali, Vila Rubim. Orla de Cariacica tá lenta, tá? Já começa ali na ponte de Porto de Santana, sentido São Torquato.
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0: Isso mesmo. Deixa eu ver quem tá aqui trazendo informação, inclusive, do trânsito.
2: Bom dia, Cleide. Bom dia, Sol, que é o Gabriel Santana, o embaixador do Moto Aplicativo. Informação de trânsito, a Avenida Carlos Lindenberg, com cruzamento que vai para dentro do bairro Ibis, e Aribiri, em frente ao posto de gasolina Ipiranga. Tá com semáforo amarelo piscante para todos os sentidos, tá? Então, motoristas, moto, atenção. Atenção, ciclistas, pedestres, atenção na hora de atravessar, que tá muito perigoso. E, infelizmente, não tem nenhum agente público ali para ajudar a gente, beleza? Na litoral, eu tô legal.
1: E aquele cruzamento é perigoso, tá?
0: É, né?
1: É.
0: Puxa vida.
3: Bom dia, bom dia, bom dia.
1: Opa,
3: Cleidinha Costa Longa, minha vozinha de veludo de todas as manhãs. Sol, meu raio de luz, como você brilha intensamente. Rosenberg de Interlagos, mais conhecido como Carioca, motor de aplicativo. Bora pra cima que pra baixo é contramão. Segundou, papai. Mais uma semana que se inicia. Que papai do céu nos abençoe, não só a mim, como todos os ouvintes da litoral e vocês, funcionários. Beijo no coração. Fui. E na litoral, eu tô legal.
1: Beijo.
0: A Lucinha Gomes falando que ela foi lá em Santa Leopoldina, final de semana.
1: Nossa,
0: tava 18 graus.
1: Que delícia.
0: Imagina que delícia acordar assim, hein? Ei, meu Deus. Dando uns beijos no cangote, recebendo massagem.
1: Pois é, eu recebi a promessa que alguém vai me levar pra lá pra passar um final de semana. Tô esperando.
0: Aí, ó. Aí, Paulo, presta atenção, hein? Demora que você vai ver. Ai, gente, o finalzinho de semana nas montanhas é uma delícia.
1: Ah, nossa.
0: Esse final de semana teve festa lá em Santa Teresa. Nossa, só, imagina nós lá, Trem da Alegria tocando Sidney Magal e os Cambau A4 e nós aqui, ó.
1: Nossa, já passou Trem da Alegria.
0: Nossa, Deus.
1: Que delícia. Sidney Magal também, eu gosto de Sidney Magal.
0: Eu também gosto de tudo, gosto de tudo. Na verdade, eu sou uma mistura ambulante. Ainda bem, ainda bem. Aí, ó, mais uma. 7h22, bom dia pra você.

0: poder viver, que senão, né? Se a gente fosse apegar a tanta coisa, né, só nos mínimos detalhes, a gente nem vive, cara, porque é tanto problema, tanta coisinha, tanto detalhe. E tem gente que complica tanto. Às vezes eu só sorrio, faço assim, aham. Entendeu? E vambora.
1: É porque você é libriana, Áries não consegue ficar quieta em
0: mim. A Sol passa Áries mais raiva que eu, porque assim, do nada ela explode. Eu não, eu fico só assim, aham. Às vezes deixo entrar aqui, sair ali, finjo que tô ouvindo.
1: Gente, será que meu ascendente é escorpião?
0: Você, só você, eu não sei que ascendente você é, não, mas o que acende uma fogueira do nada, tá um anjo de candura do nada, faz rum, pronto.
1: Pois
0: parece um vulcão entrando na erupção.
1: Exatamente, tô precisando de ascendente mais tranquilo no meu horóscopo.
0: É, você, isso aí é só se nascer de novo, meu amigo, porque senão... Deixa eu aproveitar e falar aqui com...
2: Bom dia, Carlinha. Bom dia, Solange. Mais segunda-feira aí, agradecer a Deus por tudo, entendeu? Importante a saúde, é isso aí. E o resto a gente corre atrás. Bom dia, bom dia.
0: Meu amor, falou tudo, é isso mesmo.
3: Bom dia, litoral. Mais uma semana abençoada. E a palavra de hoje é oportunidades. As oportunidades que baterem a sua porta, deixe entrar. Escolha as melhores, mas nunca desista de seguir em frente. Na litoral, tô mais que legal, Irineu Júnior dando aquele alô. Bora, bora.
0: Bora, bora.
1: Bora.
0: Eu vi uma pessoa falando na rede social, eu achei tão interessante, que falava assim, às vezes a gente reclama que tal pessoa não aparece, só aparece gente ruim na minha vida, não aparece oportunidades e tudo mais. Aí ele tava explicando que, tipo assim, você fica girando em torno daquilo que você sonha, daquilo que você quer, daquilo que você almeja. Tá sempre da sua volta, tá sempre à sua volta. Só que não é o momento certo. Essa coisa só vai acontecer, ou pessoa, ou ocasião, seja lá o que for, só vai acontecer no momento certo, ou seja, no momento de Deus. Então, continue pedindo, continue acreditando e preste atenção à sua volta, porque tá ali, ó, né?
1: Exatamente. E eu já vi também alguém falar que às vezes você não está preparado naquele momento para receber aquilo que você tanto quer naquele momento. Então, Deus sabe qual é o melhor momento. Por isso, tem que saber esperar um pouquinho mais.

0: Tô Legal, bom dia! Ó, fechamos assim os 45 minutos de músicas aqui na Litoral, hein?
1: E você pode continuar participando, mandando foto, mandando vídeo, seu recadinho pro 999-86-1050.
0: E a gente volta já com muito mais músicas na programação.
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0: Litoral, eu tô legal, tem gente que cresce, mas não aprende, né?
1: Não.
0: Cresce só de altura. Ai, ai. Deixa eu aproveitar aqui e mandar um beijo bem gostoso e especial pra Adriana Bernardes.
1: Carla Lambert, de Central Carapina, falou, tô ligadinha desde cedo.
0: Oba, Sandra de Santa Bárbara também.
1: Mabi de Castelo Branco.
0: Júlia de Maruípe.
1: Graciele Reis, em Caçaroca.
0: Creuza do Alecrim.
1: Railan Lisboa.
0: Beijo pro Carlos de Vilagem do Sol.
1: Bem apertado pra Gerilza de Anguetá.
0: Roberto, Cláudio Roberto, que é Ria Paizão.
1: Alessandra Rosa, em Vila Nova de Colares.
0: Rita de Cássia, de Bela Vista.
1: Jorge Carneiro, de Alto Laje.
0: Um beijo também gostosão pra Simone, de Jardim Camburi.
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0: Se liga na previsão do tempo. Espírito Santo terá sol entre algumas nuvens em todo o território nesta segunda-feira. De acordo com a previsão meteorológica, há possibilidade de chuva rápida apenas na porção sul do Caparaó durante o período da tarde. Não há previsão de chuva para as demais áreas. As temperaturas variam no estado. Vitória registra mínima de 22 e máxima de 33 graus.
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0: Preso um dos mais procurados do Espírito Santo, José Paulo de Souza Ferreira Júnior, o da Pop. Um dos criminosos mais procurados do Espírito Santo foi preso em Arraial do Cabo, no Rio de Janeiro, na Operação Escobar. A ação uniu as polícias do Espírito Santo, Rio de Janeiro e o MPS. Ele é apontado como chefe do núcleo financeiro e operação do primeiro comando de Vitória, o PCV, e fornecedor de drogas conectado ao Comando Vermelho. O traficante foi condenado recentemente a 25 anos de prisão.
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0: Um terremoto de magnitude 5,2 atingiu a região de Guangxi, na China, nesta segunda-feira, hoje, tá? Deixando 2 mortos e 1 desaparecido. O tremor derrubou 13 prédios e forçou a evacuação de mais de 7 mil pessoas em Liuzhou. 4 pessoas foram hospitalizadas e as buscas continuam. Há alertas de interrupção no transporte ferroviário para inspeção. Mas os serviços essenciais de água, energia e comunicação operam normalmente.
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0: 8:07. Excelente manhã pra você.
1: Beijo, bom dia pra você que tá doidinho pra curtir Sorriso Eu Gosto no Pagode.
0: Ah, é,
1: hein? É, vai ser na Praça do Papa, dia 19 de setembro. Seus ingressos estão aqui na Litoral. Aí manda a senha Sorriso Maroto na Litoral, 999-86-1050. Manda também seu nome completo e o bairro onde você mora.
0: Isso. Um beijo, meu bem. Uai, gente, quem é esse de sunguinha vermelha aqui
1: dando
0: na praia?
1: Close, lá na Praia Preta, como é, na
0: meu
1: Areia Preta.
0: Deus, de Guarapari. Antônio, você tá um gato, Antônio.
1: Antônio de Atulagem.
0: É o nosso gato preto charmoso.
1: Exatamente, de sunga vermelha na praia.
0: Amei. Agora, que adereço é esse no pescoço, hein? Eu gostei também. O que, que é isso que você colocou no pescoço? Que não deu pra ver direito.
1: Eu vou ampliar a foto aqui pra ver se eu consigo enxergar o que é isso,
0: eu
1: gente.
0: Vi, mas assim, eu não consegui ver o que, que é, um colarzinho e tal. O que, que é, Antônio? Ficou lindo, lindo, lindo, lindo. Que foto maravilhosa.
2: Bom dia, Alô. Tom. Bom dia, Cleide. Aqui é Edna Fonseca de Castelo Branco, passando aqui para desejar a vocês uma excelente semana, uma excelente segunda-feira. Para perguntar como foi o final de semana de vocês, meninas. O meu foi maravilhoso. Passei com os meus netos, Bernardo e Otávio, e Mateu, e com o meu esposo. E foi tudo muito bom. É, quero deixar aqui um recadinho todo especial, né? Um beijo gostoso para os meus netos, né? Bernardo, Otávio e Mateu, pra minha filha Daniele, pras minhas amigas de A a Z, pro meu esposo Daniel, que tá no trabalho, mas ouvindo a Litoral, e dizer que na Litoral eu tô mais que legal. Lembrando que hoje é dia de Alexa, e gente, eu quero ganhar uma Alexa dessa, hein?
0: Adorei.
2: Beijo!
0: Ó, e é fácil pra você se dar bem, né, Sol?
1: É, manda aqui pro nosso WhatsApp 999-86-1050 hashtag aquele joguinho da velha.
0: Sim.
1: E a frase tudo junto, Alexa na Litoral.
0: Pronto.
1: Alô!
3: Bom dia, Cleidinha, bom dia, Sol, bom dia, família Litoral, que é o Rubinho, motorista aplicativo de Cobilândia.
0: O nojo.
3: Menina, partiu o Corre da Moeda agora. Passarinho não levantou cedo hoje e bebeu bastante água adulterada ontem lá no Campo do Glória. Tá certo, dia das mães. E vamos que vamos.
0: Cabo de Guarda-Chuva.
3: Uma semana abençoada a todos.
0: Amém. Beijo, meu amor.
1: Cadê o bom dia da Ariane?
0: Hoje não teve nem bom dia, Ariane, né? Porque, nossa senhora, o bichinho tá todo atrasado.
4: Israel e Rodolfo, falando de amor.

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1: É isso, tem trânsito, Sol? Tem trânsito na Avenida Carioca, você que tá saindo de Vila Velha, sentido Vitória, pela terceira ponte, tem um trânsito considerável ali na Avenida Carioca. Trânsito lento na Rodovia do Sol também, que agora é sentido único, né? O trânsito também tá lento. Segunda ponte, fluindo, né? Devagarzinho, mas tá fluindo, tanto cinco pontes quanto a segunda ponte. Agora, a Rodovia do Contorno, que não tinha trânsito, o trânsito tá bem grande. Para você que tá saindo de Cariacica, sentido Serra, pela Rodovia do Contorno, já vai encontrar uma certa lentidão. Lentidão também que continua ali na Rodovia das Paneleiras, tá? Sentido Jardim da Penha. E atenção, você que tá vindo aí nesse trânsito lento aí da Rodovia das Paneleiras, tem um acidente ali na subida da Ponte da Passagem, né? Sentido reta da Penha. Então, atenção motorista, para poder não causar outro acidente, né? Vai devagar porque tem acidente. Acidente também na Norte Sul, ali em Jardim Camburi, quando tá, onde tem as obras ali, antes de você pegar a Avenida Dante Michelini, ali também tem um acidente. Então, atenção, nem acidentes na via nesse momento. Ah, boa notícia que pelo menos a BR-101, você que vem de Viana, sentido Trevo de Alto Laje, tá livre nos dois sentidos.
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0: gosto, não gosto, eu amo. Tem uma diferença aí, né?
1: Eu gosto, eu gosto, eu amo.
0: Eu gosto e eu amo. 8:30, gente. Pode falar, só.
2: Mandar um beijo aqui pro Alex Neves de Cobilândia, falou, tô tomando cafezinho e ouvindo a Litoral. Beijo, oba. Alex.
0: Valeu. Gente, ó, R$400 em compras na loja Pisale Calçados pra você, viu?
2: Isso, toda sexta-feira tem resultado. Vai rolar uma senha na programação e aí, quando você ouvir, você anota a senha, dia, horário, cadastra no site litoralfm.com.br.
0: É isso. Boa sorte. E já tá rolando essa senha, já coloquei algumas no ar aí. Você fica esperto, prestando atenção nas senhas aí pra poder se cadastrar, né, Sol?
3: Bom dia, Sol. Bom dia, Cleidinha. E aí, tudo bem?
4: Tudo.
3: Um abençoado fim de semana pra você. Que Jesus abençoe, que é Zuleide Lopes, da Santa Mônica, Guarapari. Um abraço pra vocês, curto o seu programa desde cedo.
0: Oba! Tá?
3: Tudo de bom pra vocês aí. Beijão.
0: Obrigada, meu amor.
2: Obrigada, um beijo.
0: Beijo bem gostoso pra você, tá?
5: Bom dia, Litoral. Bom dia a todos aí. Aqui é o Cláudio, que é rapazão, viu? Passando aí pra desejar um ótimo início de semana abençoado a todos aí. Dá um alô pra mim aí, a minha família Santos e Moraes. Meus filhos Matheus, Maria Vitória, Cláudia Gabriela, meu netinho José e meu netinho Brian. Amo vocês, hein? Esposa Marli, bora pra cima. Você tá doido, segundou.
0: Um beijo, meu amor.

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0: Litoral, eu tô legal, 8h53 agora. Bom dia!
1: 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Então, a senha é essa, Sorriso Maroto na Litoral, 999-86-1050 e boa sorte.
0: Valeu! Ó, chegou um videozinho aqui pra gente.
2: Bom dia, povo da Litoral, tudo
0: gente,
2: bem?
0: Olha, neblina.
2: Olha como está em Minas Gerais, olha o frio que está. Um abraço a todos.
1: Abraço, beijo. Tá vendo pelo aplicativo, ouvindo, né? Pelo
0: exatamente. Aplicativo. É o Sulemar. Obrigada, isso. Sulemar, pelo vídeo, tá?
3: Bom dia, Cleide. Bom dia, Sol. É Tico Júnior. Eu queria mandar um beijo, um abraço para meu peixe Ailton, lá do Guaranhuns. Na Litoral, eu tô legal.
0: Valeu! Deixa eu mandar um beijo também gostoso pro Felipe, lá em Bagé. 7 graus agora lá,
1: nossa,
0: sol.
1: Nossa, que frio, hein?
0: Meu Deus.
1: Felipe, né, Felipe?
0: Felipe, beijo, meu amor. Ótimo dia, viu? Deixa eu ver quem mais aqui. Alô, bom dia,
4: minhas meninas.
0: Ah,
4: muito obrigada, Cleide, por me acordar e sol por vir continuar essa alegria. Rosimara Ramos de Nova Almeida, um beijo a todos os aniversariantes deste dia, que sintam abraçados por Deus. Amém. Saúde!
0: Valeu, meu bem!
5: Cleidinha, Sol, Gabriel. Opa. Santana, embaixador do moto aplicativo aqui de novo. Só passando para deixar um alerta aos motociclistas na saída do pedágio Terceira Ponte, sentido Vitória. Na curva da direita tá cheio de areia no asfalto.
0: Nossa,
5: o motociclista
0: perigo.
5: Já caiu, então presta atenção, galera. Vou fazer a curva com cuidado. Evita de usar o freio da frente, senão você vai cair também, beleza? Na Litoral, eu tô legal.
0: Você sabe que quando eu fui aprender a andar de moto, o cara que tava o instrutor, ele falava o tempo do Cleidinha. Não é esse freio. Toda hora eu ia com o freio da frente, quase que eu...
1: Eu fiz isso com a bicicleta que tava com defeito. Meu irmão falou, não sai com a bicicleta porque tá com problema no freio. Eu peguei escondido lá em São Mateus, fui andar. Aí na hora que o carro deu fechado em mim, que eu fui frear, esqueci. Freio da frente. Aí a bicicleta parou, voei.
0: Então, voou,
1: super-homem.
0: Dois dentes no mínimo aí, ó.

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0: Natanzinho Lima.
1: Bom, né? Eu gosto dessa música.
2: É demais. Bonita. Mandar um beijo aqui pro Ronaldo Metz, de Santa Inês. Tá desejando boa semana pra todo mundo.
1: Ok, ok. Deixa eu ver quem mais tá com a gente aqui, que tem uma galera que tá conectada. Alô?
3: Bom dia, Cleidinha. Bom dia, Sol. Bom dia, Cleidinha. Bom dia, Sol. Bom dia, galera da Litoral. Meninas. Levei o menino pra pegar o ônibus pra ir pra escola. Voltei, falei, vou dar uma deitadinha. Dormi.
1: Acordei,
3: quando é agora, num susto.
1: Nossa, mãe. É bom, né?
2: Nossa, que bom. Você pode ficar, né, até mais tarde.
1: Isso. Eu nem consigo, eu puro cedo da cama.
4: Fala, galerinha da melhor rádio do estado do Flamengo. Pula do famosinho original. Ainda tô de férias, bora que bora, vida que segue. Manda um beijo pros meus primos aí do Rio de Janeiro, Patrick, MC Marcelo, Pedrinho, Cabeça de Lajota. É nóis, aquele beijo pra vocês. A Litoral Tomás, que legal, segundo.
1: Aê, garoto, beijo.
5: Bom dia, meus amores, Cleide, Sol, que Deus abençoe vocês, dê um ótimo dia. Bom dia para todos os ouvintes da Rádio Litoral. Melody de Vale Encantado, passando aqui para desejar um ótimo início de semana e tudo de bom para vocês. Mandar um abraço para minha amiga Rosana e Dene do Salão em Campo Grande. Na Litoral, eu tô legal.
1: Aê, beijo, viu,
6: meninas? Bom dia. Tô passando para desejar a vocês um bom dia de trabalho. Uma semana abençoada para vocês, lindas, para todos nós, né? É um bom dia também para todos os ouvintes da Rádio Litoral. E aquele bom dia especial de sempre, Pudelai, meu esposo, a Carolina, minha filha, o Bernardo, meu genro, a Débora, minha filhinha do coração, e a Maria Clara, minha netinha, minha princesa. Lindezas, um beijo bem gostoso e bem quentinho no coração das duas.
1: Obrigada, eu adoro quando ela fala assim.
2: É, bem quentinho.
1: Eu sinto esse beijo, viu?

0: você que sintoniza Litoral FM. Beijo especial pro Gabriel Sampaio.
1: Alzira Rosa em Itapuã.
0: Beatriz Pezim de Vasco da Gama.
1: Charlan de Porto Novo.
0: Lucinéia do Bonfim.
1: Gil de Cidade Pomar.
0: Irineu Júnior.
1: Gilberto Pitol de Caratuíra.
0: Um beijo também pra Graciele Reis de Caçaroca.
1: Bem apertado pro Gil Schwarzenegger.
0: Oh, meu Deus, lá vem sol. Só os artistas dela. Só. Tá bom. Beijo pra Adriana Bernardes.
1: Paulinho Porteiro de Feu Rosa.
0: E pra você que tá aí conectado com a gente no mundo inteiro. Porque litoral é litoral. Você sabe como é que é, né?
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0: Se liga, gente. Ó, mais de 17 mil vagas estão abertas em 206 concursos pelo país, com salários de até R$35 mil. No Espírito Santo, prefeituras e câmaras oferecem diversas oportunidades. Em Ibiraçu, tem 200 vagas com ganhos de até R$10.800. Água Doce do Norte vai abrir 318 vagas e apostos para as montanhas, Santa Maria de Jetibá e Aracruz. Bom, na esfera federal, a Nave Brasil abriu concurso de 130 vagas imediatas com salários que chegam a R$10.800. Você ficou interessado? Para saber mais sobre essas vagas, acesse o site agazeta.com.br.
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0: Salvo por medicamento levado de helicóptero. Gente, um trabalhador rural que sofreu um infarto e parada cardíaca na zona rural de Viana foi salvo após ação conjunta do SAMU e do Nataer. Devido ao difícil acesso, o helicóptero transportou a medicação até o local e o remédio reverteu o quadro e o paciente recuperou a consciência imediatamente, graças a Deus. Um desfecho considerado raro na literatura médica, tá? Ele foi levado de helicóptero ao Hospital Evangélico de Vila Velha.
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0: Copa do Mundo, o técnico Carlo Ancelotti anuncia hoje às 17h os 26 jogadores da seleção brasileira convocados para a Copa do Mundo de 2026. O evento será no Museu do Amanhã, no Rio de Janeiro, com transmissão ao vivo na TV Gazeta. A lista final sairá dos 55 nomes enviados à FIFA. Neymar está entre os pré-convocados, mas Estevão fica fora por lesão. A apresentação será dia 27 de maio, é isso, né? E a estreia do Mundial ocorre em 13 de junho contra o Marrocos.
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0: tô legal. Bom dia! 9h54.
1: Deixa bom dia aqui pra Rosilene Nova Almeida. Falou, meninas, ótima semana. Tô aqui, sintonizada sempre na litoral.
0: Oba, obrigada, meu amor. Um beijo.
2: Bom dia, meninas. Passando pra desejar uma ótima semana para todos nós. E mandar um beijo pra toda a minha família Souza e Pereira em geral.
0: Fiquem
2: com Deus, uma ótima semana. Beijo no coração de vocês.
0: Beijo. Alô,
3: Gil. Bom dia, Sol. Bom dia, acredito. Uma semana seja abençoada.
0: Ah,
3: beijinhos.
0: Será? Valeu. Iris, fala com a gente.
4: Bom dia, meus amores. Bom dia, Cleidinha. Bom dia, Sol.
0: Bom dia.
4: Uma ótima semana pra nós. Tô aqui sumidinha, mas tô ligadinha em vocês, hein?
0: Sumidinha mesmo.
4: Só aqui no meu fone de ouvido. E tentando concluir meu serviço, porque hoje eu cheguei na preguiça danada, só senhor. Mas vamos que vamos. Beijo, meus amores.
0: Eu
1: cheguei
0: não.
1: Assim também. Não, eu cheguei
0: o
1: hoje.
0: Sol chegou,
1: hoje eu tô
0: marcha,
1: devagar.
0: Marcha lenta aqui que eu falei assim, meu Deus do céu, Sol, que isso?
1: Eu tô com o freio de mão puxado.
0: Era aquela coisa que eu falava assim, e aí, Sol, tudo bem? Tudo bem. Vamos fazer não sei o quê? Sim.
1: Vamos.
0: Não sei o quê, não. Eu, gente, tá doido?
5: Bom dia, Cleide. Bom dia, Sol.
0: Bom
5: passando
0: dia.
5: Pra desejar uma ótima segunda-feira. Com esse sol lindo e maravilhoso,
0: lindo.
5: Graças a Deus, tudo de bom. Quero também mandar um beijo para minha esposa Sheila, que está nesse momento lá trabalhando no Colégio Flávia Borgo. E falar o seguinte, que hoje é segunda, gente.
0: Isso
5: passou
0: aí.
5: Marcos Nascimento de Cariacica.
0: Beijo, Marcos. Isso aí, meu. Falando em bonito, olha o bonito,
6: bonito
0: aqui.
6: Não. Bom dia! Segundo, papai!
0: Ui.
6: E eu sigo de férias!
0: Ainda?
6: E aí, passando para desejar uma excelente semana. Paz, saúde, prosperidade, que Deus abençoe a cada um de vocês, a cada ouvinte, ligado na top, na melhor, Litoral FM, tá na Litoral, tá mais que legal. Musas do meu coração, pega!
0: Pegamos!
6: Um beijo desse gato negro maravilhoso! A boca do negro!
0: Eu tô vendo! E humilde, né?
7: Bom dia, Litoral, bom dia, Cleide, bom dia,
0: nós.
7: Sol, Adeilson Santos,
0: Adeus.
7: Novo México, a Litoral, eu tô mais que legal.
0: Arrasou, Adeilton. Um abraço.
1: Cleide, que o mês de abril não acabava nunca. Parecia que abril tinha 50 dias.
0: Não, pra mim passou rapidão. Esses 30 dias passaram voando. Menina, que coisa.
8: Bom dia, Sol. Bom dia, Cleide. Que dupla, hein?
0: Que
8: maravilhosa.
0: Dupla. Que medo dessa dupla.
8: Vocês conseguem todas as manhãs fazer nossos dias mais bonito.
0: Oh, meu Deus.
8: Aqui é Edna do Bairro da Penha, da Rua do Estrela, como sempre, a ouvinte de todos os dias.
0: Ai, obrigada, meu amor. Obrigada mesmo.
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0: Muito bom dia, meu povo.
6: Obrigada, molecão.
0: Espalha pra geral que agora tem Bruninho e Sol na Litoral. Bom dia, Sol.
7: Bom dia, Bruninho. E aí, recuperado da corrida de ontem?
0: Beleza. Fichinha, 6 km fichinha, o seu foi quanto?
7: É, o meu foi só 5.
0: Aí, ó, tá vendo?
7: Cinco. Corri menos 1 km ainda que
0: esse,
7: você.
0: Esse domingão aí foi de corrida, essa é a duplinha de corredores aqui na sua manhã, ai que delícia.
7: Exatamente, correr é bom, né?
0: Correr é bom. Ixi. Principalmente correr dos boletos, ô delícia.
7: O quê? Nossa, aí sim eu tenho que treinar mais pra correr, ficar mais distante deles, né? Porque eles estão atrás de mim. Correndo, babando.
0: Nós estamos correndo pouco, eles estão quase alcançando a gente.
7: O pace dos boletos é melhor que o nosso.
0: Nossa, tá. Molecote, de hoje, segunda-feira, dia 18 de maio de 2026. Hoje é dia de convocação.
7: Hoje é dia. O Ancelotti, a partir de 5 horas da tarde, começa, né, a convocação. São 20, vão ser 26 jogadores.
0: Uhum.
7: E na pré-lista dele tem 55.
0: Eita.
7: Olha que dor de cabeça.
0: Caraca,
7: do Ancelotti.
0: Vai.
7: A pergunta que não quer calar.
0: Qual?
7: Neymar vai ser convocado? Você acha que ele vai estar na lista?
0: Será, molecote? Eu acho que sim, né? Eu acho que isso tudo é só uma pressãozinha pra ver se ele vai mesmo, pra ver se ele engrena, porque ele tem que, não adianta só ser convocado, ele tem que estar lá e tem que fazer bonito, né?
7: É, pra estar lá só pra assistir o jogo de luxo dentro do campo, não dá.
0: Aí eu queria ser convocado também.
7: Não é? Que bacana. Você assistir o jogo lá dentro de campo, faz nada.
0: Faz nada.
7: Dá corridinha, aí dá, faz uma cambalhota, finja, simula uma falta.
0: Não é?
7: Aí ele tem que parar com esse negócio de ficar simulando falta e jogar isso de verdade. Porque ele sabe jogar.
0: Ele sabe, é o maior jogador que nós temos. É. Então, assim, eu acredito que isso foi só uma pressão, mas no final das contas ele vai. Outra pergunta muito importante. Será que o nosso Richarlison vai? Ele tá na pré-lista também, né?
7: Ixi, vamos dar uma olhadinha nessa pré-lista?
0: Eu acho
7: porque
0: que ele
7: tem
0: tá
7: tanta
0: assim.
7: Gente. Eu gostaria muito. Porque ele merece.
0: Ele merece. Então hoje, e você, molecote, quem você acha que deveria ser convocado? Conta pra gente aqui no WhatsApp.
7: 999-86-1050, eu já tenho o nome certo e eu acho que deveria estar lá.
0: A Sol vai falar daqui a pouquinho.
7: Isso.
0: E hoje é um dia muito triste também pra nação vascaína. Perdemos aqui o nosso Giovani, o nosso pequeno príncipe.
7: É, o Giovani Silva.
0: Pequeno príncipe, que é capixaba. E jogou aí no Vasco por muitos anos. Chegou a jogar na seleção também,
7: jogou,
0: né?
7: Jogou na seleção brasileira. E eu tive a felicidade de fazer um jogo do Giovani Silva no Sernambi, em São Mateus.
0: Caramba.
7: Um jogo dos artistas em que ele tava jogando. Ele já tava com problema de saúde, mas ainda podia jogar.
0: Uhum.
7: Então, assim, uma perda muito grande, mas fica aqui os nossos sentimentos a todos os familiares e amigos.
0: Isso aí. Se você quiser contar uma história também sobre Giovani Silva, conta pra gente aqui no WhatsApp e bora, porque a nossa segunda-feira tá começando com 60 minutos de música.
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0: Tá na Litoral, a número 1 do Ibope. Bom dia! 10h24 e tá com Bruninho e sol na manhãzinha de segunda-feira.
3: Isso aí, já aproveita, fala como é que foi o seu final de semana, como é que tá sendo a segunda-feira, a expectativa pra convocação. Já tem gente falando que, na opinião, não, nem convocaria Neymar, não. Tem gente a favor e gente contra.
0: Esse pessoal é polêmico, eu gosto disso, polêmicas, molecote. Vamos começar com a Paty do Ibi.
4: Oi, Bruninho.
0: Oi, Paty.
4: Fala, molecote. Bruninho, tô orgulhosa de você, hein?
0: É.
4: As suas postagens lá no Insta. Aham. Arroba Bruninho Andrade, hein, galera?
0: Arroba Bruninho Andrade.
4: Sozinha, parabéns pra você também. E sobre a convocação do Neymar ou não, eu acho que ele deve ser convocado sim, porque se ele ficar um pouco no banco, ele pode ser um cara bem decisivo.
3: Ou seja,
4: parte do Ives ligada na melhor.
3: Vale, parte quer que ele fique no banco, aí, por exemplo, deu um BO, tá difícil, aí entra Neymar. Na opinião dela, não entra jogando, então.
0: Então, só o Neymar estando lá, ela quer dizer o seguinte, só o Neymar estando lá, as seleções concorrentes já vão tremer.
3: Isso. Porque sempre tem um nome de peso em cada seleção, né?
0: Isso aí. Ô, Adriele, bom dia!
5: Então, Bruninho, eu não acho essas grandes coisas em cima de Neymar, não.
0: Ai, mas, eu já não acho.
5: Né? A galera toda quer ele.
0: É.
5: Eu acho que ele vai ser convocado.
0: Será?
5: Por mim, convocaria não. Né? Mas eu acho que ele vai ser convocado sim.
0: Tá bom, Adriele.
3: Ó, na lista da Adriele, o Neymar já tinha sido cortado, né?
0: Exato.
3: Nem, tava nem, acho que na pré-lista.
0: Nem tava lá. E você, Gil Souza? Vem ela falar de Vasco.
6: Bom dia, só. Bom dia, Bundeclode. Só queria saber, cadê os vascaínos? Isso aí que vai ter algum jogador do Vasco na seleção? Tomara que não, né? Que o Vasco tá caindo das pernas.
0: Ai, Gil. Gil não tem que falar, vem perturbar. Vou bloquear Gil.
3: Eu vou te falar. Tem um nome, tem um jogador do Vasco na pré-seleção. Agora, se ele vai estar entre os 26, eu não sei. É o Paulo Henrique.
0: O Paulo Henrique. Rian tá na finalista também, não tá?
3: Mas peraí, mas ele não é do Vasco mais.
0: Rian é cria do Vasco e pronto, acabou.
3: Não vem não.
0: Se é cria do Vasco, acabou. Ele vai ser do Vasco pra sempre.
3: Ele tá no nome do 55.
0: Ele é do Vasco, gente. É do Vasco. Igual o Zico vai ser do Flamengo pra sempre.
3: Ó, não, o Bruninho sempre tem que achar um negócio pra poder colocar dois na lista. Porque o Flamengo tem 5 jogadores.
0: Tem 5?
3: Na pré-lista.
0: Tá bom. Quem mais tá aqui? Sirleide Rodrigues, lá de Goiabeiras. Tá mandando um bom dia pra gente aí. Beijo, Sirleide.
3: Beijo.
0: E você, molecote, quem você acha que não pode faltar na lista hoje do Ancelotti? Conta pra gente!
3: 999-86-1050.

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1: Você tá na litoral, a número 1 do Ibope, agora são 10h42, bom dia, bom dia. Você tá ligado que hoje, segunda-feira, é dia de ganhar Alexa, aqui na Rádio Litoral.
3: Verdade, e aí você tem que mandar a senha, hashtag, e aí manda a frase tudo junto, Alexa na litoral, tudo junto, pro nosso WhatsApp 999-86-1050.
1: Manda aí no WhatsApp, sem nome, sem nada, é só isso aí que você vai mandar. Aí você vai receber uma mensagem de confirmação. Se você recebeu, significa que tá tudo certo. Se você não recebeu, é que tem alguma coisa errada aí, molecote. Então, presta atenção no que você vai mandar, beleza?
3: É isso aí.
1: Melody do Vale Encantado, bom dia!
4: Bom dia, Bruninho, molecote!
1: Bom dia,
4: bom dia, sol! Uma ótima...

0: errado. Ô, Leandro, lá de Veracruz, fala comigo.
1: Bom dia, Bruninho.
0: Oi.
1: Bom dia, Sol. Bom dia a todos os ouvintes da Rádio Litoral. Quem fala, Leandro Sereno, Veracruz, Periacica.
0: Aham.
1: Ô, Sol.
2: Oi.
1: Bruninho, coloca aquela musiquinha do Naldo Beni aí.
0: Do
1: aquela
0: Naldo.
1: Assim, ó. Um, dois, três, quatro. Entendedores entenderão.
2: Esquece esse negócio,
1: bom dia.
2: Minha, pelo amor de Deus. Eu, hein? Ficou pra trás esse jogo com a Alemanha.
0: É... Da Alemanha?
2: É.
0: É da Alemanha que ele tá falando?
2: É, acredito que seja também, isso, não?
0: Eu também não sei,
2: você
0: não.
2: Você já pensou outra coisa?
0: Pensei em nada. Eu tô querendo ver aqui o que a Fernanda tem pra falar sobre a convocação aí. Leandro, tá bloqueado.
3: Oi, Litoral.
0: Oi.
3: Aqui o Arthur Cardoso, que
0: mora em
3: Jacareí.
0: Pegou o telefone da Leandro.
3: Não pode faltar na lista do Ancelotti.
2: Okay.
3: É o menino Ney, Neymar. Ah.
0: Menino
2: Ney. É, isso aí, o menino Ney.
0: Pode faltar, não. E você, Janete?
4: Então, bom dia, Sol. Bom dia, Bruninho.
0: Bom dia.
4: Então, a minha opinião, eu acho que o Ancelotti não podia chamar o Neymar.
2: Por quê?
0: Por quê?
4: Porque ele tá brigão.
0: Ele tá brigão.
4: Tudo, ele arranja uma confusão.
0: É mesmo.
4: Pra ir pra lá ganhar dinheiro e não fazer nada, é melhor ficar, né?
0: Aí ela tá injuriada.
4: E chama o Pedrão, Pedro do Mengão.
2: Ele tá na pré-lista.
4: Neymar, não, chega de Neymar.
0: Aí, ó.
2: É, se o Pedrão vai ser convocado, eu não sei. Na pré-lista ele tá. O negócio do Neymar tem que jogar futebol que ele sabe e parar de fingir. Simular falta não acontecida, de brigar.
0: Uma confusão.
2: É, uma confusão.
0: Eu acho que o Neymar tá querendo mudar de carreira.
2: Por quê?
0: Ele deve tá querendo ir pro UFC, né? Não, uma confusão, brigar com os outros.
2: Ah, se quiser brigar, uma confusão pro UFC é melhor. Vai ter um evento em Guarapari, ó, esse final de semana. Podia chamar Neymar pra participar.
0: Aí, ó, ia bater em todo mundo lá.
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1: Na litoral eu tô legal. 10h54, fechando por aqui 60 minutos de música. E daqui a pouquinho tem 45 minutos de música pra você na litoral.
2: Isso, e você continua participando aqui através do nosso WhatsApp 999-86-1050. Tá dando muito pano pra manga, hein? Tá dando polêmica aí sobre a convocação da seleção brasileira, hein?
1: O Dorme tá lá querendo dar o pitaco dele.
3: Bom dia, litoral! Ah. Bom dia, Bruninho Molecote!
1: Fala, Dorme!
3: Bom dia, sol! Dia. É o Dorme da Vila. Na convocação da seleção, deixa Neymar fora. Convoca Arthur Cabral. Aí é jogador, tá?
1: Arthur Cabral.
3: Grande abraço, meus amigos! Arthur Cabral!
1: Ele joga onde? Ele joga.
2: Isso não é pegadinha com a gente, não?
1: Arthur Cabral joga onde? Joga no Barcelona? Joga no Real Madrid?
2: Ele joga no Botafogo. Tinha que ser botafoguense. Arthur Cabral.
1: Dorme sempre puxando sardinha pro lado dele, velho. Ô, Lidiane Scarpati, bom dia.
4: Fala, Bruninho Lecote, sozinha. Semana abençoada, maravilhosa pra vocês, pra todos os ouvintes, pra galera da Entidade Continental, pra todos os meus vizinhos. E sobre a convocação aí, eu não convocaria, não, né? Ah, Neymar só cai. Aí. Pra deixar no banco? Aí. Deixar no banco leva outra pessoa. Beijão pra vocês. Na litoral, tô legal. Lidiane Scarpati, da Continental.
1: Beijo, Lidiana.
2: Beijo.
1: 10h55.
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1: Basiquinho, molecote. Bom dia, são 11h18 aqui na Litoral e hoje tem mais uma chance. 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
4: Bom dia, Bruninho.
1: Ah.
4: É, rapaz, esse ano a seleção tem que trazer a taça, né, velho? Porque já tá chato já, né?
1: Já, já tem que.
4: Porque quase ninguém tá mais animado pra assistir a Copa do Mundo,
1: tem
4: você já notou?
1: 24 anos.
4: Do Brasil, principalmente, né?
3: Ah,
4: valeu, bom trabalho a todos.
1: Parece
4: aí.
1: Parece que foi ontem, né?
3: Nossa, tem muito tempo. A gente para fazer as contas.
1: Deixa eu pensar aqui. Vamos ser positivos? Vamos ser positivos?
3: Ah.
1: Quando o Brasil ganhou o Tetra, que foi em 94, a última que o Brasil tinha levado foi em 70.
3: É.
1: E foi 24 anos também. Foram 24 anos também.
3: Isso significa alguma coisa?
1: Não
3: será?
1: Sei. Vai, vamos pensar positivo. É. Imagina, o Brasil ganhou ali a Copa de 70, aí perdeu 74, 78, não sei o quê, não sei o quê, não sei o quê. Aí o Brasil foi e levou depois em 94, então foram 24 anos.
3: Exatamente, então vamos ter essa esperança então, todo mundo torcendo pro Brasil.
1: E a Copa de 94, o pessoal também não tava naquela expectativa, né? Eu era criança, você viveu mais a Copa de 94.
3: Nossa, foi uma Copa emocionante, eu acho que foi mais emocionante do que a do Penta, etc.
1: E posso falar a segunda?
3: Ah.
1: Foi aonde a Copa de 94?
3: Ai, gente, eu esqueci.
1: Lembra não?
3: Eu não.
1: Nos Estados Unidos.
3: É mesmo?
1: Molecote, olha os sinais que o universo tá querendo dizer.
3: Gente, é tudo mensagem subliminar?
1: Será? vamos aguardar. Pensamento positivo.
3: Vamos lá.
1: Felipe Klippel. Oi.
5: Bom dia, molecote.
1: Qual é?
5: Pessoal.
3: Oi.
5: Tô ligadinho no litoral, Felipe Guarapari. Manda Neymar pra cá não, porque vai que ele cai aí no meio da rua aí, vai dar confusão.
3: Ah, tá, no evento de MMA que vai ter lá.
1: Ah, verdade.
3: Então não quer Neymar em Guarapari, olha só, que é isso, gente?
1: Gilberuber!
6: Aproveitando, quero deixar minha opinião sobre a convocação.
1: É.
6: Neymar de muleta, sem as duas pernas, tem que ir. Tem que ir. Quem fala que não vai levar, me diz quem que levaria um lugar, não tem. Então Neymar tem que ir pra seleção, tem que ir pra Copa, até porque ele merece.
3: Então vou fazer o seguinte, fala pra Renata Carente, quem que ela convocaria no lugar do Neymar, porque ela falou o seguinte, ó, Neymar, cai não, sabe por quê?
1: Por quê?
3: Vai dar um vento sul, ele vai derrubar, vai cair, vai falar que foi empurrado.
1: Exatamente. Mas lá vai ser o vento norte, tá lá no Polo Norte, lá vai cair um vento norte.
3: Pois é, vai falar que foi empurrado e foi o vento que derrubou. Tá bom, Renata.
1: Vamos lá, Renata. Gabriel, bota o aplicativo, fala aí.
7: Fala, Bruninho, molecote. É isso aí, que é o Gabriel Santana, o embaixador do moto aplicativo.
1: Ah.
7: Sobre a questão do Neymar, pra mim, tanto faz, tanto fez se ele vai. Não vou ganhar nada com isso aí.
1: Não vai não,
7: mas pra
1: né?
7: mim, quem tinha que ir pra Copa mesmo, que nem tá na lista, é o goleiro do Vasco. Eu sou flamenguista,
1: tá?
7: Mas
1: tá?
7: O goleiro do Vasco tinha que ir, porque ele faz de milagre com esse time do Vasco. Você tá doido. 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
1: Leonardo Jardim é brabo. Você tá doido.
3: É, o goleiro tem que ser bom e também tem que ter um pouquinho de sorte também, né? Tem que ser as duas coisas juntas, porque, pelo amor de Deus,
1: isso
3: aquelas
1: aí.
3: Bolas na trave lá, na época, na hora de decisão, dá um frio na barriga da
1: não
3: gente.
1: Frio? É isso, molecote. Hoje, então, tem a convocação. Lembrando que vai ser transmitido ao vivo na tela da TV Gazeta, ali por volta de 4h40, já começa
3: esquenta.
1: 5 da tarde, vai ser... serão divulgados os nomes dessa lista que parece que não, mas a Copa já começa daqui a 3 semanas. Isso. Menos de um mês pra Copa.
3: Isso, agora em junho, né? Então, quer dizer, e vamos torcer pro nosso capixaba esteja lá, né? Porque
1: isso
3: tá
1: aí.
3: Na lista dos 55.
1: Isso aí, Richarlison, nosso pombo, tomara que esteja. Ele teve na Copa passada, não fez nada tão bonito, né? Mas...
3: É, mas na verdade na última Copa foi complicado se encontrar alguém que jogou.
1: Pô, saudade daquela Copa de 2002, molecote. Aquela Copa de 2006, que infelizmente perdemos, mas poxa, seleção igual aquela de 2006 também foi... Foi sensacional,
3: foi,
1: né?
3: Foi mesmo. Vamos torcer, né? Por essa agora, é o que a gente tem.
1: É isso aí, é o que a gente tem. Mas eu disse, o universo tá conspirando. Algo tá querendo dizer que o Hexa vem aí. Eu acredito.
3: Ah,
1: muito.
3: Também.
1: Nem tanto, mas vai que.
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0: amor, participação do Vitor Fernandes. E bora, molecote! Aquele abraço pra Matilde Luiza lá do Oriente Cariacica, José Manuel do Bandeirantes, Silvana de Santo André, também a Fernanda Peron do bairro República, Valéria Ribeiro de Santos Dumont e o Getúlio Cunha de lá também. Pra Adriana Morelato de Paú, Ciane Carvalho no Covid Baixo, Joélia de Boa Vista, Wesley Nascimento no Rosário de Fátima, o Raoni Salles lá da Glória, Ezequiel do Balneário Ponta da Fruta também. Agora,
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0: Se liga, bora com informações, notícias. O governador do Espírito Santo, Ricardo Ferraço, decretou luto oficial pela morte do ex-jogador e ex-deputado estadual Giovanni Silva, ocorrida nesta segunda-feira. Em nota, o governador destacou que o Pequeno Príncipe levou o nome do Espírito Santo para todo o Brasil e todo o mundo. E através do seu talento e genialidade. A Assembleia Legislativa, onde Giovanni exerceu o mandato entre 2002 e 2006, também lamentou a perda e anunciou luto. O ídolo da Desportiva e do Vasco morreu aos 62 anos, vítima de parada cardiorrespiratória.
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0: Se liga, molecote. Olha só que incrível isso aqui. Que história. Um trabalhador rural foi socorrido pelo Notair após sofrer um infarto enquanto trabalhava na zona rural de Viana, isso ontem. Durante o atendimento do SAMU, ele entrou em parada cardíaca e precisou ser reanimado com massagens e choques elétricos. Pela dificuldade de acesso, o helicóptero Arpia 06 levou ao local a medicação Alteplase, que é usada para dissolver coágulos. O paciente respondeu ao tratamento, recuperou a consciência e foi encaminhado ao Hospital Evangélico de Vila Velha. Segundo o Notair, a recuperação imediata após parada cardíaca com o uso da medicação é considerada rara na literatura médica. Gente, realmente esse pessoal aí esses foram anjos da guarda na vida desse trabalhador rural, né? Foram heróis. Parabéns aí a todos os envolvidos.
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0: Durante o Domingão com o Hulk da noite de ontem, o ator José Loreto surpreendeu o seu sósia, Lohan Galdino, ao presenteá-lo com uma casa própria. Lohan, que viralizou nas redes sociais pela semelhança com o artista, após uma entrevista sobre um acidente de moto, e no palco com Luciano Huck. Luciano Huck mostrou, né, a casa alugada onde ele vivia atualmente, então José Loreto anunciou a surpresa. Eu comprei uma casa melhor pra você. O ator contou que decidiu procurar o jovem após receber várias mensagens comparando os dois nas redes sociais. A semelhança realmente é grande. Agora, que irado isso aí, né? Parabéns ao José Loreto por essa atitude, por essa ação que realmente comoveu o Brasil inteiro.
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0: Ignora, fechando sequência aqui na Litoral. Agora no seu rádio são 11:44, 11:44, e fechamos por aqui 45 minutos de música.
1: E continue mandando seu recadinho aqui, foto, vídeo pro 999-86-1050. A Milane, de Manuel Plaza na Serra, ela falou pra gente convocar, sabe quem? Que a gente não, né? O Ancelotti.
0: É, o Ancelotti convocar quem?
1: Seu Hermes. Seu Hermes trabalha na roleta ali do Santo Afato. Ele tem uma pelada que ele joga ali no Paú. Aí falou assim, ela falou que ele consegue resolver a seleção. Mas sabe qual é o problema do seu Hermes? Que sempre, ele é amigo do Rubinho Nojo. Ele dá muita butinada. Tipo assim, a bola pode passar, mas o jogador fica. Aí é ruim. Entendi. Já pensou se ele for expulso?
0: Ixi,
1: aí
0: lasque.
1: A seleção brasileira vai ficar com menos um.
0: Aí vai dar ruim, ruim.
1: Seu Hermes não vai dar, ele vai ter que bater menos.
0: Melhor não confiar nele, não. Ô, Vitor, e você? Convoca quem, Vitor?
2: Bom dia, molecote. Ah. Aqui é o Vitor do Espírito Santo. Ah. É esse o sobrenome mesmo, do Espírito Santo.
0: Ah, é capixaba.
2: Falando sobre a convocação, eu acho que o Neymar não deveria ir. Deveria colocar o Bruninho, o Oliver. Aí já faz uma boa entrada no time aí, ó.
0: Aqui é perna de pau, velho.
1: Aqui, só uma pergunta. Bruninho e Holiber vão jogar de quê? De teimoso? Qual a posição?
0: Jogar de teimoso, só pode. Ô, Michele lá de Costa Bela, ontem encontrei com ela lá na corrida, ela e toda a família dela. Correram, o pessoal corre muito, tá? Ela juntou toda a família ali, tinha umas 43 pessoas correndo na família dela.
1: Nossa, que bacana!
0: Beijo pra ela e aguardamos já a próxima corrida, Michele. E o Fábio Grampola do Ibis já tá...
1: Vai torcer pro Brasil?
0: Já tá torcendo, tá? Ele já tá torcendo.
3: Fala, Bruninho, molecote, salzinha, gatona, Fábio Grampola do Ibis, o famoso e original. Não esquece o Brasil,
1: mano. Ah, quê? Não acredito.
3: Quem vai vir com tudo pra essa Copa aí vai ser o Uruguai, pô. Celeste. Você é doido. Melhor que tá tendo.
1: Ah, não.
3: É, gente, da tá mais que legal.
1: Ele tem bandeira do Uruguai, não, camisa,
0: não,
1: boné.
0: Não.
1: Vem cá, eu achei que Fábio Grampola era brasileiro, né, não?
0: Eu vou tacar uns mosquitos dentro da roupa dele lá, dentro da cueca, vou prender ele, velho, pra esses mosquitos picar ele.
1: Eu não acredito nisso, Fábio.
0: Grampola, tá bloqueado, meu parceiro.
1: Será que tem mais alguém que torce pra outra seleção aqui, sem ser do Brasil, na Copa?
0: Impossível.
1: Ou é só Fábio Grampola no Espírito Santo?
0: Daqui a pouquinho a gente volta. Vai!
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0: sobrenome, participação do Pericão agora, molecote. Tá na hora de fechar o nossa manhãzinha aqui na Litoral. São 11h54, acabou, hein, Sol?
1: Acabou, amanhã de volta às 7 da manhã. E amanhã nós vamos ter novidades e discutir os 26 convocados, né?
0: Isso aí.
1: Do Ancelotti, que acontece hoje pela TV Gazeta, você pode conferir. E amanhã a gente volta a falar.
0: Amanhã a gente fala aí, se você gostou, se você não gostou, se faltou alguém.
1: Exatamente. Fechou. Beijo, até amanhã.
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0: convocação do hoje tem a lista anunciada dos convocados pra Copa do Mundo, que já começa mês que vem, já estamos em clima de Copa.
1: E será que o Neymar vai ou não vai?
0: Vai ou não vai?
1: Queremos saber. Se o Neymar não for, vou chamar ele pra vir trabalhar aqui, né?
0: Ele vai vir trabalhar aqui, só que vai, menino, cair todo dia.
1: É igual o Vasco, já tem você aqui.
0: Para, Natizinha, aí eu quero saber.
1: É só mais um, é só mais um.
0: Vai ter brasileiro ou não vai?
1: Eu acho que vai,
0: brasileiro,
1: né?
0: Brasileiro não,

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0: nesse momento.
1: E você, Magno de Colino de Laranjeiras, fala comigo.
2: Fala, molecote, chama a Natizinha.
0: Chama.
2: Tudo beleza com vocês?
1: Qual é?
2: Magno de Colino de Laranjeiras, seguindo pro norte do estado, em atendimento seguradora.
1: Você vai segurar no norte?
2: Ô, Natizinha, é porque eu sou um cara empreendedor, né?
0: Aham.
2: E queria fazer um empreendimento aqui e você estaria diretamente ligado no negócio.
0: Não.
2: Imagina, molecote!
1: Você tá no negócio,
2: a voz
1: não.
2: Da Natizinha,
1: ah,
2: no navegador GPS. Imagina essa vozinha.
1: Aí, Nath.
2: Vire à esquerda.
1: Vai virar à esquerda, Nath?
2: Vire à direita.
1: Vai virar à direita?
2: Siga em frente.
1: Aham, mas
2: cê
1: o quê?
2: Você tá doido.
1: E aí? Você tá no
2: mas
1: negócio, Nath.
2: Legal? Ui!
1: Quero saber.
0: Tem uma pessoa que não tá no negócio, eu.
1: É, tá no negócio aí, mano.
0: Não, eu não tô em negócio nenhum.

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0: litoral, eu tô legal. Vai, molecote! Pra Leite de Nova Carapina,
1: Adriele de Castelândia,
0: também pra Rebeca Andrade de Colatina,
1: Fabrício Buecas de Boa Sorte,
0: Berei e o Matheus lá em Nossa Senhora da Penha,
1: a Fernanda Peron do bairro República,
0: abraço pra Josiel de Soretama,
1: Marcinha Brit Resistência
0: e a Marilene Luiza de Itacibá.
1: Raíssa de Assis em Ferrosa.
0: Duda Mel de Cachoeira de Itapemirim.
1: Jonardir Borsoni.
0: Rosenberg, motorista de aplicativo.
1: Paulinho Porteiro de Ferrosa.
0: Rubinho, motorista de aplicativo, um nojo.
1: Adevânia Rodrigues,

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0: dúvidas, 12:55 e o povo participa pelo WhatsApp, né, Nath?
1: Exatamente, manda mensagem pro 999-86-1050.
0: Vamos lá, saber quem é que tá mandando mensagem pra gente aqui, coloca o áudio. Ele tá desesperado lá uma hora dessa, Nathzinha.
1: Ai, ai, também se enrolou pra caramba.
0: Vai. Vou colocar primeiro o Gilbercast aqui.
2: Boa tarde, Bruninho. Boa tarde, Natizinha. Boa tarde pros ouvintes. Lógico. Boa semana. Gilberuba, hein? Passando aqui direto com seu Gilbercast. Ah. Direto a sua Gilbernave, marcando presença no horário. Ah. Bruninho e Natizinha, ó. Eu convocaria a Natizinha.
1: Obrigada.
2: Não tem ninguém melhor pra substituir o Neymar do que a Natizinha.
1: Eu também
2: lá
1: acho.
2: Lá na frente de atacante.
1: Eu também acho.
2: Só fazendo os gols e trazendo a taça pro Brasil.
0: Isso aí.
2: Tem que ser a Natizinha.
1: Eu também acho.
2: É isso aí. Não é Natália, não é Natizinha. Não. Na litoral, eu tô legal.
1: Eu também acho. Melhor que Neymar, só eu.
0: Tem que fazer essa convocação aí.
1: Eu também acho.
0: Falou, Gilberuber. Sabe de tudo.
1: É um cara sábio, né? Impressionante.
0: Deixa eu ver aqui. Eu acho que a gente vai ter que ir pro intervalo, que eu não tô achando que não, Nadzia.
1: Ele vai pirar.
0: Ele vai ficar doido. Já deve estar desesperado.
1: Ele desligou já.
0: Já desligou, mas eu gosto de rodar mesmo assim. Depois do intervalo a gente volta.
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0: Agora 1h23, 45 minutinhos de música na sua litoral continua tocando. E você vai aí curtindo. Nadzinha, hoje tem o resultado de mais uma Alexa. Hoje tem mais uma Alexa aqui na litoral e você tem que mandar a senha.
3: Hashtag Alexa na litoral.
0: E junto, você vai mandar tudo junto, separado. Não, tudo,
3: tudo
0: separado,
3: junto. Não, tudo junto, mas tudo sem o nome.
0: Sem o nome.
3: Sem nome, só a palavra. Hashtag Alexa na litoral.
0: Manda aí pro nosso WhatsApp.
3: O 999-861050.
0: Semana passada, sexta-feira, também teve o resultado, mais um resultado do R$400 da Pisar e Calçado.
3: E quem faturou os 400?
0: Foi a Simone Botelho, lá de Nova

0: pouquinho menos. Pamela de Jardim Camburi. Poxa, nem um beijinho pra mim. Manda um beijinho pra Pamela.
1: Beijo.
0: Beijo, Pamela de Jardim Camburi, lindona. Quem mais tá aqui com a gente?
1: Alô, Wilson, de Rio Novo do Sul e São Caetano.
0: O gatão. Fala, gatão.
1: Não.
0: Cadê o gatão?
2: Amigos, boa tarde, Natizinho. Boa tarde, molecote. Regiano na área. Uhum. E hoje, pra poder falar da enquete,
0: fala.
2: Eu convocaria o Vasco.
0: Pra quê?
2: Aliás, da outra vez o Brasil perdeu de 7-0, né? Uhum. Faltaria só 3.
0: É?

0: Perdi com altas goleadas, igual foi de 4 no final de semana.
1: Aí, ó.
0: É a posição, é um número que o pessoal gosta.
1: Você gosta, Nadizinha?
0: Não gosto de nada.
1: O que você gosta?
0: Eu não gosto de nada.
1: Matilde, lá do Oriente Cariacica. Também Elane Lira. É lá de Linhares, lá do Perobas. Beijo!
0: Um

0: Dori aí.
1: Boa tarde, Bruninho. Boa tarde, Natizinha. Tudo bem com vocês? Rosângela Bernardoni, do bairro São Miguel, em Colatina.
0: E aí?
1: Bruninho, deixa eu mandar uma boa tarde pra vocês, pra todos da cadeira cativa, meu esposo Paulo. E beijos, tenha uma ótima tarde, ótimo início de semana.
2: Ótimo dia.
3: Um beijo pra você, Rosângela.
2: E agora coloca ele aí, Nadizinha.
3: Quem?
4: Boa tarde, Bruninho.
3: Meu amigo, manda com saudade dele.
4: Internet, tá quente aqui hoje, né? Calorão danado.
2: Só o WhatsApp dele de novo.
3: Meu amigo, tá com saudade dele.
4: Seus programas.
3: Aham.
4: Litoral, tô legal.

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0: É fácil.
1: Fácil, moleza.
0: Vai lá, molecote, 1h36. E quem tá ouvindo a Litoral nessa tardezinha? O Henrique de Campo Grande, Rosiane Reco, lá de Jardim Limoeiro também. Tem o Wesley. Fala aí, Wesley. Então, Wesley.
2: Aqui é o Wesley de Castelo Branco. Quero que você manda um abraço pro meu irmão Wallace, minha cunhada lá de Ceia, meu amigo Thiago. E perguntar, já pode ou tá cedo?
0: Hoje é segunda, velho.
1: Já pode?
0: Não, hoje é segunda.
1: Pode. Tem uma coisa que pode? Pode. Toma uma.
0: Muito.
1: Aqui quem mandou uma fotinha sua aí, fez uma montagem, acho que fez na IA, hein? É o Sérgio Gonçalves de Portugal.
0: Aí, fez essa montagem semana passada, tá mandando até hoje aí.
1: Aí, ó. Não, ele tá mandando, botou você todo trajado de vascaíno.
0: Esse aí eu não vi, não.
1: Bota aí,
0: não,
1: coitadinho.
0: Tá aparecendo pra mim.
1: Aí, ó, colocou você com o manto do Vasco e não sei o que lá.
0: Se é do Vasco, beleza.
1: Tá aí, mandou bonitinho.
0: Olha, Sérgio, molecote.
1: Botou ainda assim, ó. Sou vascaíno com orgulho e amor. O Vasco é minha paixão, minha história, minha felicidade.
0: Aí sim.
1: Tá isso.
0: Sérgio Gonçalves tá cheio de trabalho lá pra fazer em Portugal.
1: Com certeza.
3: Oi. Bom dia, Bruninho Molecote. Bom dia, Natizinha. Aqui
1: bom
3: é Fernando
1: dia.
3: De São Pedro, na Litoral Tomás. Que legal, curtindo um dia de feriado e ouvindo a Litoral.
1: Feriado?
3: Que eu tô mais legal.
0: Exatamente. É feriado lá pra ele. Valeu,
1: cara. Coisa boa, hein? Rapaz.
0: Tá certo.
1: Inveja.
0: Ó.
4: E aí, molecote, tudo bom? Bom dia.
0: Bom dia.
4: Sou aqui da Bahia, Teixeira de Freitas, tô ligado na Litoral.
0: Boa.
4: E você acertou, viu? O que tá precisando mesmo é brasileiro pra jogar essa Copa, porque os caras parecem tudo estrangeiro, perna de pau.
0: É, tudo perna de pau, é isso aí. Tá certo. Por isso que eu falei, os brasileiros. Será que vai ter brasileiro? Porque brasileiro joga bola. Isso.
1: Ultimamente tá jogando não, hein?
0: Abraço pra... Não é brasileiro não, menina, tô te falando.
1: A Lúcia da Fazenda das Flores ligadinha com a gente também. Beijo, Lúcia.
0: É isso aí. Você pode chamar no zap.
1: O 999-86-1050.
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0: Legal, Zé Neto e Cristiano pulando muro, fechando sequência, fechando 45 minutos de música. Agora 1h44 e eu tô ligado que tem novidade hoje na tela da TV Gazeta, Natizinha.
1: E o que vai ter então hoje na TV Gazeta, hein? Conta pra gente.
0: Hoje tem a nova novela que o nome dela é...
1: Quem ama, cuida. Cuida.
0: E eu quero saber se ele tá cuidando mesmo. E o Loyola chega pra cá?
2: Eu tava com saudade, vim aqui.
1: Ainda
2: bem que o chefe mandou.
0: Vem bater ponto.
1: Então você vai trabalhar mais que
2: Big Brother. Eu posso uma vez ou outra pra fazer fofoca?
1: Claro que pode.
2: Acontecer na TV, vocês não vão me expulsar, não?
1: Não, jamais.
2: Então tá bom, que esse dia eu peguei um Uber, não pode falar não, um carro de aplicativo.
0: A gente fala Uber 99.
1: Fala tudo.
2: E ele falou, porra, adorava vocês três lá falando, fofocando de Big Brother lá na litoral. Era massa, vocês eram muito divertidos. Então deixa eu ir lá de vez em quando fazer as fofocas.
0: É bom, é importante.
2: Eu gosto de vocês dois.
1: Eu também gosto quando você vem aqui.
2: Então, deixa eu contar uma coisa nova então da TV hoje. Hoje tem novela nova. E aí todo mundo deve ter acompanhado nas redes sociais algumas coisas, mas deixa pra lá que eu não posso falar isso. Mas as coisas que eu posso falar é que a gente tem um elenco maravilhoso.
0: Eu não
2: e
0: sei,
2: aí...
0: o que você tá falando?
2: Não. Depois a Natizinha te mostra, por favor, não faz
1: isso. Lê o nome da novela.
2: Não posso ter falado isso, por favor. Não fui eu que disse isso, viu, gente?
1: Mas é isso, é verdade. Quem faz isso também cuida.
2: Exato, cuida.
1: É um cuidado.
2: Exatamente, é um cuidado. E aí a gente tem novelão hoje, elenco top, tem Letícia Colim e nosso capixaba Chay lá estreando.
1: Opa!
2: Protagonista, meu filho.
1: Olha!
2: Protagonista, homem. Aí agora, pra fazer inveja nos seis dois, eu vim aqui só fazer inveja, na realidade.
1: Ah, tá.
2: É que eu fui na festa quinta-feira.
1: Ah, tá, gente, vamos falar outra coisa com o Chay Suede.
2: O que você fez com o Chay Suede lá? Mentira, a inveja era que eu fui beber lá na casa da Globo, Global, pra saber como é que ia ser a novela, entendeu?
1: E como que foi?
2: Foi bom, Natizinha.
1: É?
2: Correria danada, foi muito bom, mas já deu pra sacar que tá todo mundo com bastante expectativa. Você sente quando a galera tá animada.
0: Vai ser um novelão.
2: E quando você tá ainda, ah, tá bom, é uma novela. Não, é um novelão, pô, Valcir Carrasco e turma. E um grande elenco.
0: E hoje?
2: E Letícia Colim e uma enchente.
0: É. Eu vi, já começa com uma enchente hoje,
2: enchente,
0: né?
2: Que
0: eu
2: o pessoal, a maior cena já gravada na história da Globo.
0: Fizeram a enchente dentro
2: eles
0: do
2: estúdio. Eles montaram uma cidade cenográfica dentro de uma piscina.
0: Que loucura.
2: Piscina gigante que tem lá em
1: Caraca.
2: São Paulo. E aí montaram as casas lá, então tem as casas desabando de verdade. Tem, cara, é um cenão que a gente não pode perder hoje pra você ver o nível dessa novela.
0: E das grandes estrelas, quem vai estar também nessa novela?
2: Tony Ramos.
0: Ah, você tá doido.
2: Tony Ramos, cara, um lorde, viu? Gravar com Tony Ramos foi incrível.
0: Você esteve lá com ele lá?
2: Estive lá com Tony Ramos.
0: Você trouxe, você pegou um pedacinho, um pelinho dele, um pelo?
2: Eu esfreguei nele, eu falei, Tony, vou dar uma esfregada.
0: Você trouxe um cabelo
2: pra ver se passa sorte.
0: Tony Ramos.
1: É o minoxidil que ele toma.
2: Eu não sei qual que é o bicho que ele toma, não, mas
0: pegar um pouquinho pra colocar aqui em cima.
1: Vai ter Antônio
2: Fagundes
1: também.
2: O Bruninho podia pegar uma dica, né?
0: Vou pegar, vai ficar aqui a cabeleira. Tô precisando.
2: Tá precisando, amigo.
0: Pegar do Tony Ramos aqui a cabeleira, fazer uma peruca.
1: Vai economizar bastante, hein?
2: É, filho, deve estar gastando a nota aí. Pega o Tony com o Tony Ramos, pô.
1: Vai ter Antônio Fagundes, não é?
2: Antônio Fagundes, Tata Werneck
0: tá
2: nisso.
0: Doido.
2: Isabel Teixeira tá nisso.
1: Mariana Ximenes.
2: Flávia Alessandra. Tem um elenco assim de primeira. Alexandre Bosch também tá.
1: Um que tá sempre aqui na Rede Gazeta, que adora o Jonas, o Dan...
0: Stubbs, que vem aqui sempre.
2: Ele
0: veio aqui mês passado fazer CBN ali.
2: Ah, é verdade. E ele é um ícone, né?
1: É.
0: Azul.
2: É isso, gente. Ó, vim aqui, dei meu recado, tô indo embora.
0: Boa.
2: Novelão pra gente ver. Não vai ficar órfão que Natizinha gostava da Gerluz, sabia tudo da
1: Armin. Adoro de novela, gente.
2: Tu vai ver só.
0: E hoje tem a convocação, né?
2: E é isso, né? Daqui a pouquinho tem a convocação, né? Neymar vai ou não vai? Quer
1: pra
2: isso?
1: Não vai. Tomara que não vai.
0: E Felipe Souza tá lá, né?
2: E a gente tem correspondentes capixabas lá na convocação, né?
0: Ah, tem mais de um?
2: Não, o cinegrafista e o...
0: Ah, é.
1: Que horas a novela hoje?
0: Você esquece o cinegra?
2: É, não, aí eu tô aqui pra lembrar da equipe, pô. Novela hoje, 9h20. Convocação da seleção. Pera aí que vocês me pegaram,
0: 5 da tarde, 4h45. 5 da tarde,
2: 4h45, ao vivo na tela da Gagá.
0: Isso aí. Eita.
2: Boa.
0: Fui, tá?
1: Valeu, Will!
2: Segundo.
1: Valeu, Will!
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na Litoral, eu tô legal, 1h58, fechando o nosso horáriozinho de almoço aqui na Litoral. Ah, que delícia almoçar com você, molecote. Antes que pegue...

0: abraço pra Luiz Blank, Jonatas Machado de Santa Mônica em Vila Velha e Alan Gordinho do Jabaeté. Aquele abraço pra você, molecote.
1: E agora tem o quê?
0: Tem o quê?
1: Tem resultado de promoção, bebê. Saindo agora a parte de convite pra poder curtir Belo no Shopping Vila Velha. E quem faturou foi você.
0: Eu.
1: Monique Barbosa, final de telefone 3271 do Ataíde.
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0: Amanhã, meio-dia, tem mais Brunidade.
1: Então, até amanhã, bebê.
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0: tardezinha.
1: Na Litoral eu tô legal, 2h15, hein? Boa tarde, molecote. Você tá ouvindo Bruninho e Nath na Rádio Litoral, a número 1 do Pop.
2: Então já chama no nosso contatinho no 999-86-1050. Também é aí que você manda a senha pra sua Alexa de hoje.
1: Vamos lá com a participação do povo. Mata a saudade dela, Natizinha.
2: Quem?
3: Muito boa tarde, molecote. Boa tarde, Natizinha.
2: Onde você anda?
3: Peguei você já no finalzinho, molecote, mas amanhã vou te ouvir o dia inteiro.
2: Olha,
3: acabei de chegar do PA, tô desde cedo no PA. Pés, joelho, tornozelo, tudo inchado e
2: tá
3: doendo muito. Aí agora eu acabei de chegar em casa, ele me deu 2 dias de atestado, me deu 2 injeções. E eu vou melhorar, se Deus quiser.
1: Vai sim.
2: Já
3: beijos,
2: tá melhor, Cris.
3: Cris de Vila Graúna.
2: Um beijo, melhoras, Cris. Tadinha,
1: gente. Tadinha, Cris.
2: Mas amanhã vai ficar de perna pro ar, né? Pé pra cima. E ouvindo o Bruninho desde cedo.
1: Ô, Gil.
4: Boa tarde, Natizinha. Boa tarde, molecote. Natizinha, repete a senha da Alexa aí.
1: Esqueceu.
4: Beijinhos, tô por cá.
2: Hashtag Alexa na Litoral.
1: Essa é a senha.
2: Manda no zap, hein?
1: 999-86-1050. Ela perdeu ali a senha. Repete
2: agora. Agora ela achou. Hashtag Alexa na Litoral.
1: Manda aí.
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1: Se liga, molecote. Agora são 2:36. Amanhã, a Prefeitura de Vila Velha, junto com a EDP e empresas de telefonia e internet, farão uma operação de remoção de cabeamento sem uso, instalado ou emaranhado em postes e vias públicas da cidade. A ação será realizada em diferentes bairros do município e prevê a identificação e retirada de cabos irregulares ou abandonados ao longo da rede. É importante demais fazer isso e eu acho que tem que fazer isso em todas as cidades, porque com certeza tem muito cabo aí desses postes que não está sendo utilizado, né?
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1: Moradores da região de Belvedere e na Serra terão acesso a diversos serviços gratuitos durante a segunda edição do projeto Cidadania nas Escolas e nas Comunidades. A ação será realizada no próximo sábado, de 9 da manhã a 1 da tarde, na Escola Municipal Belvedere. Durante o evento serão oferecidos serviços como atualização do CAD único, vacinação, testes rápidos de ISTs, cortes de cabelo masculino e feminino, limpeza facial, design de sobrancelhas, maquiagem, atendimento da Defensoria Pública, orientação do PROCON, encaminhamento para vagas de emprego, emissão do ID Jovem, cadastro para o cartão PCD e cuidadores, além de avaliações oftalmológicas.
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1: Já estão abertas as inscrições para 400 vagas gratuitas de castração de cães e gatos oferecidos pela Prefeitura de Cariacica, em parceria com o Programa Estadual de Controle Populacional e Bem-Estar de Animais, Pet Vida. As castrações serão realizadas entre os dias 5 e 12 de junho na carreta do Pet Vida. As inscrições vão permanecer abertas enquanto houver vagas disponíveis. Mais informações poderão ser obtidas com a Gerência de Bem-Estar Animal no telefone 3354-5406.
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0: Na Litoral eu tô legal, fechando por aqui minha participação nesta segunda-feira. Tá na hora do Bruninho vazar no gabinado, Nadinha.
1: Mas amanhã você tá de volta, né?
0: Amanhã eu tô de volta. Nadinha, que essa cara de sono.
1: Cara de sono não, cara de ontem.
0: Cara de ontem. Vai dormir, Nadizinha.
1: Daqui a pouquinho. Dormi demais já hoje.
0: Dormi em pé aqui já?
1: Não, tô dormindo em pé não. Em pé não. Sentada mesmo.
0: Sentada.
1: Eu continuo por aqui até as 5 da tarde. O Oliver já tá chegando e também tem mais uma sequência de 45 minutos.
0: É isso aí. Valeu.
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0: Natizinha.
1: Boa tarde, Oliver, seja bem-vindo.
0: Você tá bem, Natizinha?
1: Graças a Deus.
0: Passou bem, bem fim de semana?
1: Acho que até demais.
0: Nossa.
1: Foi agitado, já final de semana confesso que foi agitado.
0: Imagino, mas nunca deixou de ser, né?
1: Não, mas sábado o dia inteiro na igreja.
0: Hã?
1: É, sábado o dia inteiro na igreja.
0: Hã?
1: Domingo trabalhei, aí depois que eu trabalhei foi só ladeira abaixo.
0: Pra compensar o sábado,
1: né? Tô com a cara,
0: né,
1: de ontem. Porque eu pedi perdão no sábado e voltou tudo no domingo.
0: Valeu nada.
1: Mas, Deus me abençoa, graças a Deus.
0: Tem salvação, não, gente?
1: Tem sim. Com muito custo.
0: Tem sim. Assim, pela liberada, mas tem.
1: Assim, rezando bastante.
0: Muito bem. Prontos para mais uma semana? Fique à vontade. Tem presente para você no WhatsApp, hein?
1: É isso aí. 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
1: Então, manda a senha Litoral com Sorriso Maroto.
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1: É muita música na Litoral. Eu tô legal, você tá ouvindo 45 minutos direto, sem comerciais, só aquela pausa na tizinha. Pra mandar beijo pra Pamela Coelho em Jardim Camburi. Manda um recado pra você, Nath.
2: Ixi.
1: Confere aí se estou participando da promoção da Alexa, pois não recebi a confirmação. Não sei se escrevi certo, tem um problema de visão, lembra? O Bruninho.
2: Fala, termina.
1: Não,
2: termina.
1: Bruninho, aquele safado, não me respondeu.
2: Então, Pamela, você não mandou certo a senha, não.
1: Não, tá? Acho que mandou sim, viu lá em cima.
2: Não, tá separado.
1: Ah, tá.
2: Alexa na Espaço Litoral.
1: Ah, tá. Então,
2: tem que ser tudo junto. Certo. Tudo junto.
1: Isso, desculpa, é hashtag Alexa na Litoral.
2: Exatamente. Hashtag é o jogo da velha. Alexa se escreve A-L-E-X-A. Aí vai na Litoral, N-A-L-I-T-O-R-A-L.
1: Olha.
2: Tudo junto, sem espaço nem nada.
1: Então manda aí de volta, então, o Pamela, e você concorre hoje a mais uma Alexa.
2: Exatamente. Se você também não recebeu nenhuma mensagem de confirmação, quando você manda certinho, tem uma mensagem de confirmação.
1: E tá participando.
2: É, se você não recebeu essa mensagem, é porque você mandou alguma coisa errada.
1: Certo.
2: Então corrija aí a hashtag pra você poder participar do sorteio de hoje ainda.
1: Tá bom, Pamela, boa sorte, hein? Hoje e depois de amanhã, toda segunda e quarta do mês de maio, mês inteirinho. No mês das mães tem sua Alexa aqui na programação da Litoral. Gabriel Santana, 1º de maio, boa tarde, arroba Onatizinha. E mandou pra mim também, manda um abraço pra minha esposa.
2: A Tatiane e os filhos, Jade Marie e Schweinstein.
1: Estão todos ligados na Litoral e aguardando a convocação da seleção. Na pois Litoral, é. Eu tô legal. O assunto mais importante, que invocado, que bananinha, que...
2: Nada. Hoje queremos saber se Neymar vai ou se Neymar não vai. Não queremos saber também dos outros 30 jogadores.
1: Que nada.
2: Só o Neymar que importa.
1: É só ele.
2: Só ele, se ele vai ou se ele não vai. Uma coisa eu sei dessa convocação, olha, porque eu já posso dar um spoiler.
1: O quê?
2: Eu não vou ser convocada.
1: O mundo gira em torno dele.
2: Exatamente. Eu sei que eu não vou ser convocada, tá, pessoal? Então pode ficar tranquilo aí que vou trabalhar com vocês durante a Copa.
1: Dessa vez você passa, Natizinha?
2: Dessa vez eu passei. Por mais que o pessoal, o técnico lá, qual o nome?
1: O Ancelotti
2: lá, ele falou assim, nossa, Natália, você é muito parecido com o Neymar, né? Nesse histórico de quedas e tudo mais. Mas ele falou que dessa vez não vai dar pra mim. Não vai dar pra mim, entendeu? Então. Eu tô jovem ainda, posso ser selecionada pras outras
1: então,
2: Copas.
1: Então tem até a próxima ainda, né?
2: Exatamente.
1: Tá certo.
2: Bom? Então tá, fica bom. Aí o spoiler pra todo mundo, tá?
1: Então tá de... Todo mundo agora conformado, consolado.
2: Consolado, eu não vou, tá bom? Se você esperava eu lá, não tem.
1: Vai fazer muita falta, Natizinha.
2: Pois é, eu também imagino, viu?
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3: Na Litoral, eu tô legal, são 3 horas e 43 minutos. A qualquer momento de volta, a sequência dos 45 minutos sem comerciais. Daqui a pouquinho na volta do break tem.
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5: Boa tarde, Hollybell Anderson. Boa tarde, Natizinha.
4: Boa.
5: A dupla mais charmosa da Rádio Litoral FM. Aqui é Melody de Vale Encantado. Passando para desejar uma ótima e abençoada tarde de segunda-feira.
4: Boa.
5: Um início de semana maravilhoso para vocês. Na Litoral, eu tô legal. Um cheiro, meus amores.
4: Um cheiro.
3: Um cheiro, Mary. Briga, Mary.
4: Mary.
3: De Vale Encantado, obrigado pela participação também, tá? Ótima semana pra você, Mary. Aqui, ó, boa sorte pra todo mundo, tá mandando mensagem aqui, a senha pra participar do sorteio da Alexa também, hein?
4: Pois é, muitas senhas aí, no hashtag Alexa na Litoral.
3: Isso, Jezabel, você mandou aqui a senha errada, hein? Corrija aí.
4: É, hashtag... tem que mandar tudo junto.
3: Isso, não, ela mandou outra senha.
4: Meu Deus do céu.
3: Então é hashtag Alexa na Litoral, manda aí pra você concorrer a mais uma, ela... Se bem que você já ganhou uma semana passada,
4: né? Então não precisa mandar de novo, não. Tá de boa.
3: Ela ganhou, já buscou semana passada, mas continue participando e boa sorte aí, tá, Jezabel? Obrigado pela mensagem também, tá? Intervalo comercial, daqui a pouquinho tem...
4: Bora pagodear! 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
1: Ô, Gilberuber, você mandou um áudio muito grande.
0: Muito grande?
1: É, 1,37 no roda.
0: Você tá sendo gentil com muito grande dele, com esse podcast.
1: A gente ouviu aqui fora do ar inteirinho, mas ele fala aqui do assunto do dia, né, que não é...
0: A convocação de Natizinha para a Copa.
1: É, e depois, no final, ele fala, lembra que hoje nós, infelizmente, perdemos o Pequeno Príncipe, como era conhecido, Giovani Silva, jogador do Vasco, lembrou aqui os times que ele jogou e tudo mais, e faleceu nessa manhã de segunda-feira, e lembrou de um fato, quando ele trabalhava de garçom, no seu primeiro CLT, e o Giovani foi atendido pelo Gilberuber, e ele falou que tem guardado até hoje um autógrafo no guardanapo.
0: Olha que Giovani. Chique, Gilberuber tem história também pra contar, né?
1: É isso, então resumindo o seu áudio, tá aqui, então obrigado Gilberuber pela participação, e bela lembrança aí, bela homenagem também, tá bom parceiro? Muito bem, 4:25, continuando com 60 minutos direto, só de música, sem comerciais, aqui na Rádio Litoral FM.

0: na Litoral, eu tô legal. Muito bem, aquele abraço pro Clério César, Natizinha. Manda mensagem aqui de Portugal.
1: Olha.
0: Ouvindo a gente, manda aqui, ó. Tô muito feliz, quero mandar um abraço pra toda a rapaziada da Vila Gás. Luciano, Doca, Daniel, Wesley e pra toda a galera do bairro Bandeirantes e toda a rapaziada de Terra Vermelha também. Então tá aqui o abraço do Clério César, direto de Portugal.
1: Silvânia Almeida do Residencial Vista do Mestre.
0: Beijo pra Nayane de Souza, de Alvorada.
1: André França de Santa Teresa, Vitória.
0: Edson Rodrigues também de Alvorada.
1: E Yolanda Neitzel de Bento Ferreira.
0: E a Daniele Duque em Santa Teresa.
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0: Se liga, já estão abertas as inscrições para 400 vagas gratuitas de castração de cães e gatos oferecidas pela Prefeitura de Cariacica, em parceria com o Programa Estadual de Controle Populacional e Bem-Estar de Animais, o Pet Vida. As castrações serão realizadas entre os dias 5 e 12 de junho na Carreta do Pet Vida. Mais informações no 3354-5406. 3354-5406.
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0: O técnico Carlo Ancelotti anuncia hoje às 5 da tarde os 26 jogadores da seleção brasileira convocados para a Copa do Mundo 2026. O evento vai ser no Museu da Manhã, no Rio de Janeiro, com transmissão ao vivo na tela da TV Gazeta. A lista final vai sairá dos 55 nomes enviados à FIFA. Neymar está entre os pré-convocados, mas Estevão fica fora por lesão. A apresentação será no dia 27 de maio e a estreia no Mundial ocorre em 13 de junho contra o Marrocos.
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0: Os candidatos que solicitarem a primeira habilitação a partir de hoje só terão a Carteira Nacional de Habilitação, a CNH, impressa após a realização de exame toxicológico, com resultado negativo. A mudança, que não impacta quem iniciou o processo antes dessa data, ocorre por determinação da Secretaria Nacional de Trânsito, Senatran, que oficiou o Detran-S na tarde da última sexta-feira. O prazo para que o candidato realize o exame em um dos postos de coleta dos laboratórios credenciados pela Senatran será a fase de emissão da permissão para dirigir. O resultado deverá atestar que não houve consumo de substância psicoativa ou droga no organismo, abrangendo uma janela de detecção mínima de 90 dias. Caso o resultado dê positivo e o candidato discorde dele, poderá solicitar a contraprova no mesmo laboratório, explicou o Detran-S. Outra opção é refazer o exame em 90 dias. Somente a partir do resultado negativo incluído no sistema, a provisória vai ser liberada para emissão.
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0: Na Litoral, eu tô legal. 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
0: Quem?
1: Osana Ferreira. Osana Rê, Osana Rá. Final de telefone 1618 da Praia da Baleia.
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0: Osana, perdoa a Natizinha.
1: Osana Rá.
0: É mais forte que ela, Osana, perdoe.
1: Esse foi.
0: Foi bom. Tchau, Nath. É pra ir embora.
1: Depois dessa, eu volto amanhã, a partir do meio-dia, junto com você aqui na Rádio Litoral. Mas estou on lá no meu Instagram, vai lá no @onatizinha, tá bom?
0: Nossa.
1: Nem você acreditou, né?
0: Não, acredito que eu sei que eu te conheço um pouquinho.
1: Lá no @onatizinha.
0: Tem mais não, né? Tem mais dessa não, né?
1: Não, você quer que eu fale outra?
0: Não, chega, tá bom.
1: Eu acabei de descobrir uma aqui da convocação. Quer que eu solte essa?
0: Melhor não. Tchau, até amanhã.
1: Beijo, até amanhã.
0: Daqui a pouquinho tem Jonas Brown com Sangue Baile Litoral.
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3: Boa tarde, Oliver.

0: segue no ar. Fim de semana foi tranquilo, gente?
1: Tranquilidade, tranquilidade. Bom demais. Fizemos um grande casamento, um grande evento lá no Ninho da Rochinha. E a gente ficou muito feliz, né? Quando a gente encontra essa galera aqui, ouve aqui o programa também, né? Aí foi muito bacana mesmo lá.
0: Encontramos. Foi o casamento?
1: Foi o casamento, pois é. E a gente fez o casamento da Jéssica e do Rodrigo lá. Foi sensacional. Bom demais.
0: Muito bem. Beijo pra Jéssica e pro Rodrigo aí. Ficaram surpresos quando descobriram. Seu Jonas, é o Jonas da rádio, do programa, sabe, o baile? Da Litoral? Ficou muito surpresa e muito mais feliz quando soube que era o próprio DJ da rádio tocando no casamento dela. Deles, né?
1: É que muitos eventos, tá, gente? A gente acaba não conversando com todo mundo ali do, né? Eu só troquei uma ideia com o Rodrigo mesmo sobre algumas edições que eu fui fazer e tudo mais, e acabei não trocando, conversando diretamente com a noiva, mas é isso. A gente...
0: E aí, quando chegou lá, quando ela viu você,
1: ah, que bom que é você.
0: Não, né? Da rádio?
1: Sim. Bom, e o Michael Sarmento fez um showzaço também, foi muito bacana. Bacana demais lá. Mais uma vez, nesse lugar que é lindo, gente, Ninho da Rochinha, quem tiver algum momento dando uma volta lá no, na região de Nova Almeida, né? Lá, dá uma passada que vale a pena, é bonito demais, tá? Muito bonito mesmo.
0: Muito,
1: certo?
0: Muito bem. É isso então, ó. Começamos o Segue o Baile Litoral, começando com...
1: Vambora começar com Amo Minha Favela do Japa, a Favela do Japa NK e Menor K, beleza? Cadê o...

0: 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Litoral. 102,3 na Litoral, eu tô legal. Esse é o Segue o Baile Litoral, fechando a primeira parte.
1: Pois é, fechando aí com Jet Ski Melody, Pedro Sampaio e o Menor K.
0: Muito bem, daqui a pouquinho tem a segunda parte, tem a sequência, mas antes de continuar.
2: Boa tarde, Robert. Boa tarde, gente.
1: Ô, boa tarde, Manu.
0: Beijo pra você, boa semana, Manuzinha. Será que ele melhorou do dente?
1: Como está o dente, nosso amigo? Vai lá.
0: É o Erlesson.
3: Cadê? Joga pro Manu,
0: Melhorou.
3: Boa tarde, Rony Meruanesan. Boa tarde, Jonas Brown. O melhor, o brabo DJ do Segue o Baile na Rádio Litoral. É, aqui é Ellison de Aracruz. Passando pra marcar aquela presença no melhor horário, que é Segue o Baile, bebê. Olha, Jonas, só tenho uma coisa pra dizer sobre vocês, irmão.
0: O quê?
3: Vocês são foda do normal, tamo junto.
0: Valeu, Erlesson. Obrigado, cara, pela moral, direto de Aracruz.
1: Boa.
0: Abração pra você, cara. Bom trabalho aí, hein?
4: Boa tarde, DJ Jonas Brown. Tô aqui curtindo vocês, hein? Meu Segue o Baile, hein? Sempre coladinho, ligadinho na melhor. Manda um alô aí pros meus vizinhos, Jéssica, Kátia. Pra geral aqui, pra todo mundo de Cidade Continental. Sempre coladinho. Sempre beijão coladinho pra vocês. Na Litoral, tô legal. Lidian Scarpa, Cidade Continental.
1: Nossa. Tá ouvindo baixinho, né?
0: Tá aqui a prova, tá aqui a prova. Beijo, Lidiana. Obrigado pela sintonia e pela mensagem também, tá bom?
1: Beleza, vamos intervalo, daqui a pouquinho a gente tá de volta, ó. Daqui a pouquinho nós vamos tocar a música que o até o Papa dançou, viu?
0: Hã?
1: Participou de uma música aí, o Papa.
0: O Leão?
1: É.
0: Leão 14?
1: Não, eu não sei qual é o nome dele.
0: O Leão 14.
1: Eu não sei o nome dele, não. É Leão 14 mesmo?
0: É.
1: Então tá bom. Então é esse daí. Daqui a pouco nós vamos tocar a música que ele fez uma dancinha.
0: Que até
1: aí,
0: o Papa dançou.
1: É. Deus, que música será que é essa?
0: Ficou ouvindo aí.
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0: Seven, memes dos adolescentes aí da galera, né? Em respeito à galera jovem que nos ouve. Aliás, essa música, a gente foi, alguém pediu pra o Papa fazer a dancinha e ele entrou na brincadeira e respondeu mexendo com a mãozinha e tal, fazendo a dancinha. Aí a página que postou, né?
1: Uhum.
0: Aí a última vez que eu olhei lá tinha 4,9 milhões de inscrições.
1: Do Papa Leão 14,
0: é,
1: mandando
0: se
1: serve.
0: E aí é o seguinte, mais legal que a música que eles usaram foi a versão brasileira, tá?
1: Não, sério?
0: É, no post e tal.
1: Caramba, que massa.
0: Muito legal, né?
1: Muito bem, ó. Essa foi a última de hoje aqui do Sangue Baile Litoral, um programa feito pra todo mundo, toda a família curtir. A prova tá aqui, ó.
2: Ai, que rei! Meu nome é Tainá e da Pati. Ah. Eu tô Talitolau. Manda um vídeo pra mim. Talitolau, eu tô dedão!
0: Ai, meu Deus do céu! Ai, como é que é o nome?
1: Tainá.
0: Ô, Tainá, obrigado pelo seu áudio. A base vem forte.
1: Beijo,
0: estamos
1: Tainá.
0: Construindo.
3: Boa tarde, Holloman.
1: Yeah.
3: DJ Jonas Brown.
0: Oi.
3: Boa tarde. Como é que tá você?
1: Bom.
3: Partiu.
1: Ah.
3: Bora pra casa, né?
0: Mas já?
3: Descansar agora que amanhã tem mais, né?
0: Então tá.
3: Tá indo aqui de Prechal, o trânsito tá pilé.
0: Que bom. Por enquanto.
3: Bora pra casa agora descansar, né, Didi? Jonas Brown e Oliver.
0: Valeu.
3: Um abraço aí, galera. Manda aquele alôzão pra nós aí. Todos que estão ligados na Litoral. Que na Litoral eu tô mais que legal.
0: Tchau, obrigado.
1: Rony Von, obrigado, cara, pela participação. Boa viagem pra você aí na estrada. Ele também, o Patrick, saindo de Vargem Alta, indo pra Venda Nova agora.
0: Boa, Patrick. Patrick de Venda Nova, pessoal de Venda Nova aí com a gente. Valeu.
1: É isso. Obrigado, cara, pela participação. O programa Segue o Baile Litoral acabou por hoje, mas amanhã tem mais.
0: Amanhã, 5 da tarde, estamos de volta. Lembrando que todo dia às 5 horas tem Segue o Baile aqui na Litoral.
1: É isso. Jonas Brown, boa semana, parceiro.
0: Valeu pra nós.
1: Segue lá. @ Jonas Brown no Instagram. Ah. É Jonas Brown, BRAOM.
0: Beleza. Cadê a lista? Não saiu, não?
1: Ainda não, Diego. Tá. Agarrado lá, tá agarrado. Não vai sair.
0: Então tá bom.
1: Pensei também em anunciar durante o programa, mas.
0: Então tá, cadê a lista? A lista.
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0: Ronaldo.
1: Calma aí, Alex, calma aí. É agora. Convocação.
2: Igor Thiago, Brentford.
1: Calma aí, depois prioridade.
2: Luiz Henrique, sim, Zenit.
1: São os últimos convocados.
2: Matheus Cunha, Manchester United.
3: É agora, hein?
4: Depois do M vem?
3: Depois do M vem. Ai. Atenção, hein?
2: Neymar Júnior Santos.
3: Brasil. Neymar! Ah, pelo amor de Deus, que festa é essa? Neymar está convocado. O auditório vai à loucura.
5: Pelo amor de Deus.
6: Brasil. E ele tá o quê?
3: Que é essa festa, hein?
6: Fala agora, porra!
5: Espera o cara cair primeiro.
3: Cara, interrompeu a leitura da lista.
5: O cara tristeza quando sair.
6: Eu acho que o Jorge Jesus estava errado.
4: Estão cantando olê, olê, olá. Neymar.
7: Tem mais dois.
4: Eu quero imagens da reação. Isso. Do Ancelotti. Cadê?
1: Pra fechar.
2: Seguimos.
3: Ele tá tentando seguir agora, olha lá. Vamos lá.
2: Rafinha, Barcelona.
1: O último.
2: Ryan, Bournemouth.
1: Os últimos convocados aqui.
2: Vinícius Júnior, Real Madrid.
5: Alô, Virgínia, mas já terminaram.
2: Obrigado.
3: Fechou, Vinícius, o último.
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3: Reações.
1: Agora sim, 6 horas e 5 minutos, pronto, acabou o mistério.
5: Vamos lá, mas tem a listinha pra turma que acompanha a gente pela rádio, então acho que é legal falar, né?
1: Já tem.
5: Já? Ó, goleiros, o Everton do Grêmio, defensores, o Alexandro do Flamengo, o Bremer do Juventudes, teve o Danilo também do Flamengo, Douglas Santos do Zenit, meio que o Gabriel Magalhães do Arsenal. Aí os defensores, né? O Ibanez, do Aula Ali, é isso?
1: Aula Ali.
5: É isso aí. Tem aqui também o Léo Pereira, do Flamengo, Marquinhos, do PSG, Wesley, do Roma, Bruno Guimarães, Newcastle, meio campistas aí, Casimiro, do United, também aqui o Danilo, do

0: né? Óbvio que sim.
1: Peraí, só com... a gente não tá na tela.
0: Eu sinto que...
1: Agora sim, agora sim.
0: Eu sinto que isso daí vai... Eu não sei, porque tanto que nessa lista aí, o negócio tava sempre... Neymar... Acaba que a seleção gira em torno do Neymar e a galera que tá ali também se esforçando, acaba que fica um pouco apagada. E geralmente não é pra coisa boa de... Nossa, Neymar arrebentou ali. Não, o Neymar na verdade caiu. O Neymar tá não sei o quê. O Neymar foi... Não sei, cara. Já foram quantas Copas com o Neymar?
1: Acho que essa vai ser a quarta.
0: Você tá entendendo? Mesmo que o cara fica no banco, aí vai ser Neymar tá no banco, não sei o quê. E vai, cara. E tudo vai ser em torno disso. Não foi bom o jogo porque o Neymar tá no campo. Foi bom o jogo porque o Neymar tá... Eu não sei, cara. Essa é a minha opinião. Qual é a sua opinião pra não ficar sozinho nessa e ser odiado por muitos?
1: Não, tô com você. Quero só falar que amanhã a gente vai ter novidade aqui na programação da Litoral, hein? Momento de esporte também amanhã. A partir de amanhã na programação.
0: É mesmo?
1: Isso.
0: Então, quem vai chutar a bola pro gol?
1: Não, e com quem sabe de esporte, a galera do GE, do Globo Esporte TV Gazeta, vai estar com a gente.
0: Que horas?
1: Então, 5 para 6. Um boletim vai ser nesse horário. Os outros também vão ser durante o dia pra você acompanhar as notícias do esporte e principalmente da Copa do Mundo.
0: Todo dia?
1: Todo dia, segunda a sexta.
0: Pô, demais, hein, isso, hein? Que legal, cara.
1: Falando com quem entende.
0: Copa do Mundo é por aqui.
1: Isso. É. Então tá. Voltamos ao vivo aí. Você acompanhou? Neymar na Copa, então. Agora vem o Hexa, né?

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2: Na Litoral, eu tô legal, são 6 horas 26 minutos. Você tá ouvindo 45 minutos direto só de música sem comerciais. 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
1: Na Litoral, eu tô legal, 6 horas e 45 minutos. Fechamos assim os 45 minutos direto só de música, sem comerciais. Ah, daqui a pouquinho tem mais, hein? 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
3: Na Litoral, eu tô legal, 7:01. Começando 60 minutos direto, só de música, sem comerciais, agora na rede Litoral de Rádios, na comunicação ele, @ Alex Bono com 2 N's. Muito boa noite, Alex Bono.
4: Muito boa noite, segunda-feira com fogo, como deve ser, pra aguentar a semana inteira, né, meu filho? A gente tem começar lá em cima.
3: Muito bem. Você que ontem, você conversas de fora do ar, ele não conhecia, gente, a famosa Feira do Aribiri?
4: Não conhecia, cara. Não conhecia, conheci ontem, foi a coisa mais gostosa do mundo. E olha que eu cheguei no finalzinho. Mas por isso deve ser uma coisa linda demais. Precinho bom demais da conta.
3: Mas você, né, chegou na xepa?
4: Cheguei na xepa. Cheguei na xepa. Ainda tava demorando a entender algumas coisas, que o pessoal lá tem um negócio de tipo bandeja, né? Três bandejas por R$10, uma por 5. Aí eu olhei assim, tipo, tinha 3 pepino. Eu tava entendendo que, na verdade, 3 por 5.

0: bandeja e não só três pepinos.
1: Que cálculo é esse?
0: Seriam 9. É, meu filho, você viu aquele vídeo da Dilma já? Não sou André. É, mais ou menos isso. Mas que legal, cara. Gostei demais. Semana que vem vou estar lá mais cedo.
1: Eu cresci ali na Cafeira. Morava ali no
0: eu vou até o final só pra conhecer onde o Holliber morava. Porque aquilo lá vai ser uma casa tipo Roberto Carlos e Cachoeiro quando você falecer.
1: Depende da referência também, né?
0: Nossa, que pesado agora, né, cara? Você viu isso? Vai ser igual o que a gente tem em Cachoeiro.
1: Fingir que não
0: é Roberto Carlos. Vai demorar, cara.
2: Boa noite, meu bom Holliber Anderson e meu bom Alex Bono com dois N's. Bora pra cima que pra baixo é contramão. Segundou, papai. Bora pra mais uma semana de trabalho, papai do céu nos abençoe, não só a mim, como todos ouvindo da Litoral, e de antemão dizer que alegria poder voltar a interagir com você, meu bom Holliber Anderson, que saudade de poder escutar essa sua voz marcante, depois de longo tempo afastado, voltar curado, graças a Deus.
1: Olha.
2: E mais uma vez, estamos juntos. Fui, e na Litoral, eu tô legal.
1: E a gente não sabe o que aconteceu, mas a gente tá feliz de poder ver você de novo, hein, Carioquinha?
0: Demais da conta.
1: Obrigado.
0: Que bom. Carioca participou esses dias da noite, tá de volta, graças a Deus, já.
1: Comigo tinha um tempinho que não mandava um áudio. Bom, saiu a escalação, e aí?
0: Quero saber a sua opinião que tá ouvindo, porque a nossa opinião a gente já deu.
1: Agora vai?
0: Ah, claro que não, cara. não sei. Claro que eu tô na torcida, vou estar lá com a minha camisa e tal. Mas, putz, eu não sei, mas eu tenho uma implicancinha com o Neymar.
1: Somos dois.
0: Ah lá, igual você tava mostrando, matéria aqui do UOL. É Neymar e mais 25. Pronto, já mundo, tá acabando com a seleção.
1: O mundo gira em torno dele, cara. Saco, mas.
0: Me fala, o que esse cara tem feito aí?
1: Nada.
0: Ó, última notícia aqui, ó. Digitando. Neymar. Cadê a parte do. A CBF, preocupada aí, porque o cara tá lesionado hoje. Essa notícia de hoje.
1: Aí.
0: Tá lesionado.
1: E foi convocado.
0: Cara.
1: Ai. Bom, é isso. Vamos lá.
0: Vamos lá, 7 horas
1: e assim.
0: A próxima é o quê? Volta, é 2029? 6, 7, 8, 9, 10, 30. Hoje eu tô bem de matemática. Somei 4 em 2023. Que vergonha!
1: No dedo.

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0: na Litoral. Eu tô legal, são 7 horas 23 minutos. Ó, não falamos na abertura, mas na rede, quem tá ouvindo desde mais cedo já sabe que daqui a pouquinho vamos ligar pra você.
1: Vamos ligar pra entregar alguma Alexa bonitona.
0: Hoje é dia, segunda e quarta-feira do mês de maio. Mês das Mães, a Litoral FM presenteia você com uma Alexa novinha. Daqui a pouquinho o seu telefone vai tocar pra gente entregar esse presentão pra você.
2: Fala, Alex Bono, fala, Roller.
1: Fala, Keco!
2: Kequim Barato atrasou um pouquinho. Ah. Kequim Barato atrasou, passou aí na casa da dona Baratona pra ver lá a convocação da seleção. Ah. Tá ruim não, tá ruim não.
0: Tá ruim não?
2: Tá ruim não. Com certeza já chegou a listagem pra vocês aí conferir.
0: Já falou.
2: Mas se tiver
0: já
2: alguma coisa no um comentário pra fazer, fale agora ou cale-se para sempre.
0: Já falamos também.
2: Que na Litoral, nós estamos mais que legal.
0: Já manifestamos o nosso inconformismo, mas, bom, já foi.
1: A gente nunca vai saber se realmente isso daí ia prejudicar ou não, mas eu sinto que sim, até porque a gente já teve aí 3 Copas.
0: Essa vai ser a quarta.
1: A situação e já começou essa coisa. Você imagina, todo mundo ali da seleção que foi invocar. É, pô, você vê justamente na matéria que a gente viu ali no UOL. Neymar mais, e mais 25. É. E aí? E como é que fica aí o psicológico dessa galera? No fundo, cara, tem isso, infelizmente.
0: O mundo gira em torno dele. É. Vamos lá. Marcos Neto.
3: Boa noite, Alex Bono, com 2N. Boa noite, Holliber. Tô aqui ligadinho sempre, quero ganhar essa Alex, hein? Ah. Em respeito da escalação, eu não concordo. Nunca concordei do Neymar ser convocado para a seleção brasileira. Infelizmente, ele tem feito muitas atitudes de que não é compatível para a seleção. A minha opinião é essa. Um abraço, com Deus todos.
0: Eu não concordo com a escalação dessa Copa. Nas anteriores até que podia justificar. Agora pra essa, não tem motivo.
1: Eu acho que daí foi por
0: pressão,
1: cara.
0: Pressão comercial, publicitária.
1: Mas é muito louco, é uma coisa que não dá pra entrar na cabeça.
0: Muito dinheiro, cara. Bom. A Geisa Machado, infelizmente eu não tô colocando fé nessa Copa do Mundo e não acho que Neymar ajudará muito nesse processo. Zero expectativa do Brasil trazer o Hexa pra casa. Geisa Machado, zero expectativa.
1: Mas eu tô sentindo isso daí. A gente comentou esses tempos atrás que o pessoal não tá nem falando muito, né, da Copa. A gente não tá naquele clima que a gente tinha muito tempo atrás. A gente tá perdendo esse brilho aí de cada vez mais, né? Não sei. Talvez vou esperar chegar isso daí, porque na hora que a gente for liberado um pouco mais cedo vai ser diferente.
0: Mas vendo por um outro lado, eu acho muito mais. Tô achando maravilhoso a gente se interessar mais por política do que por futebol.
1: Isso é verdade.
0: Vamos bem aqui.
4: Boa noite, Robert.
0: Ei, Manuzinha, boa noite. E beijo, você.
5: Boa noite, Holliber. Boa noite, Alex. Aqui é Raquel, motorista de aplicativo. Eu tô muito feliz com a convocação do Ryan. E jogou muito no Vasco.
1: Legal.
5: Tá jogando muito. Só isso que eu tenho que falar sobre a seleção. Só isso. Na Litoral tá mais que legal.
0: É mais caindo, né, então, né, Raquel?
1: Exatamente.
0: Vai puxar a sardinha pro lado dela. Beijo, Raquel. Bom trabalho pra você, tá? Obrigado aí pela participação também. E você?
1: Tô aqui lendo as notícias. A notícia que tá aberta aqui, quer torcer pro Brasil de camisa nova? Veja onde comprar modelos oficiais do torcedor de 100 a R$800.
0: R$800 a camisa?
1: Tá entre 100 a R$800. Notícia aqui do G1. Aí eu tô pensando que meus botões, pra quê? Agora que eu descobri a feira de Aribiri.
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0: Segunda e quarta do mês de maio, mês das mães, a Litoral FM quer presentear você com...
1: Ah, como sempre aqui, meu TDAH, eu tava vendo aqui, cara.
0: O quê?
1: O pessoal lá fora brigando, tumulto e filas por causa do lançamento de um relógio caro, inclusive. Uma coisa de louco, cara.
0: Que relógio é esse?
1: É um relógio aqui de uma marca, ó. Episódio correu durante o lançamento do relógio da fabricante Swatch, em parceria com a marca de luxo Audemars, sei lá o quê. Rapaz do céu, tem aqui um monte de loja no país todo, em vários países de fora, cara.
0: Pra comprar esse relógio?
1: Lógico, que relógio horroroso. Olha aqui, você dá a sua opinião. Olha esse relógio, que coisa feia, cara. Aqui no G1. Parece, eu tô agora assim, ó, informativo.
0: Parecendo aqueles relógios dos anos 80 que trocava de pulseira.
1: É. Aí, ó.
0: Da Tecnos. Eu tive uma coleção daquela.
1: Então tá, vamos voltar aqui, porque aqui também tem presente. Não esse relógio, porque esse relógio aqui tá muito esquisito, cara.
0: Atenção, isso tudo foi pra dar tempo de você aí desbloquear o seu telefone.
1: Essa desnecessária essa informação, é isso que você quis dizer? Essa enrolação que você acabou de fazer, eu entendi, cara.
0: Seu telefone vai tocar agora. Vamos entregar pra você uma Alexa nessa promoção do Mês das Mães Litoral.
2: Deixe a sua mensagem na caixa postal.
0: Não.
1: Sabe o que é o banho de água gelada? Foi o que acabou de acontecer. Vamos entregar a sua Alexa?
0: Não vamos, né?
1: Não,
0: vou tentar de novo o mesmo telefone.
2: Deixe a sua mensagem na caixa postal.
0: É, não deu. Então, não foi você. Então, gente, pra participar é o que mais tem. Vamos ligar pro próximo?
1: Vamos ligar pro próximo.
0: Então tá.
1: Próximo ou próximo?
0: Não sei.
1: The next.
0: Vamos ver. Chamou. Atenção. Seu telefone chamando.
1: Imagina a pessoa fazendo
0: Litoral
1: a janta.
0: FM.
1: A pessoa fazendo janta, olha assim, quem será que é? Oi? Tá me ligando uma hora.
0: Alô, alô. Opa, atendeu. Alô.
3: Alô.
0: Oi.
3: Boa tarde, boa noite.
1: Boa noite. Quem é que fala?
3: Marcelo.
1: Marcelão, tá ouvindo a Litoral aí, meu amigo?
0: Marcelo.
3: Com certeza.
1: Ah, moleque, eu ia se explicar muita coisa. Não.
0: Marcelo Francisco dos Santos. É isso?
3: Isso, Marcelo Francisco dos Santos.
0: Ô, Marcelo, bem-vindo aqui à Rádio Litoral FM, aqui do meu lado, Alex Bono.
1: E do meu outro lado, Oliver Anderson.
0: Ô, Marcelo, você tá bem? Passou bem o fim de semana?
3: Bem final de semana, graças a Deus.
0: Então, o Alex adiantou aqui, você sabe o que tá acontecendo agora, não sabe?
3: Sim, com certeza, sei.
0: É o quê?
1: Então pede pra Alexa um presente pra ela mesma. Vai, Alexa, me dê você de presente, vai.
3: Alexa, me dê você de presente.
1: Ah, sim, vou pra sua casa.
0: Ele pegou
1: não
0: pilha,
1: eu, Alexa,
0: ele
1: não.
0: Pegou pilha. É o 20 premiado.
4: Na Litoral.
0: Muito bem, Marcelo Francisco dos Santos, o mês das mães. E o Marcelo ganha. O Marcelo não é mãe.
1: Com toda certeza, né? Mas pode ser. Mas pode ser também.
0: Vai pra quem esse presente, Marcelo?
3: Vai pra mim ficar curtindo a Litoral e minha esposa aqui.
1: Que demais. Curtam bastante, bota a Alexia pra trabalhar.
0: Como é que ela chama a esposa?
3: Gabriela.
0: Muito bem. Deus abençoe vocês dois aí, tá? Marcelo e Gabriela.
3: Amém.
0: Obrigado aí pela confiança. Parabéns pelo presente. A produção vai entrar em contato com você pra combinar a entrega, tá?
3: Ok, brigadão, eu te agradeço.
1: Que isso.
0: Vai perguntar ao Marcelo, escalação?
1: Ah, você viu a escalação? Aproveitar, fazer enquete aqui, que você gostou. Você gostou da escalação do Brasil? Da Copa?
3: Não, gostei não, porque o Neymar aí tá machucado, né?
1: Ah, nem me fale, já começamos com isso, né, cara? Com o Neymar. Rapaz,
3: sacanagem.
1: Do céu, é a mesma opinião.
0: Então
1: aqui,
0: você também não levaria?
1: É.
3: Não, também não. Mas isso nenhum.
0: Levaria quem no lugar dele? Tem algum?
3: Exato. E agora Vini Júnior?
1: Ah, o Vini Júnior foi.
0: Ele vai.
3: Não vai também.
1: Levaria a Virgínia, né? Eu acho que daria melhor.
0: Ô, Marcelo. Obrigado, cara, pela participação, tá, Marcelo? Ótima semana e parabéns pelo presente, tá bom?
3: Brigadão. Aí na Litoral,
0: eu tô
3: mais
0: legal.
3: Que legal.
0: Aê, esse é o 20 mesmo. Valeu, Marcelo.
3: Valeu. Tchau,
0: merecido. Merecido presente, mereceu.
1: Mereceu. Não, porque eu falei da Virgínia, eu fiquei triste.
0: Por quê?
1: É porque terminou o relacionamento, então ela não deve ir. É, você viu que ela até comprou uma bolsa. Claro que você não viu, né?
0: Não, não vi.
1: Ela comprou uma bolsa bonitona pra Copa e tal, pra torcer lá. Uma coisa linda, luxuosa, caríssima. Mas ela consegue fazer isso também aqui.
0: Duvido que ela não vai, duvido.
1: Ela vai, né? Vai toda gostosa, vai atrapalhar o Vini Júnior.
0: Vai alguma desconcentrar,
1: coisa
0: vai, né?
1: Vai, meu filho. Ou ela vai fazer, lembra antigamente que tinha aquelas coisas da musa da Copa? Ah. Do nada uma câmera filmava uma mulher muito bonita e todo mundo ficava, meu Deus, meu Deus.
0: Você lembra daquela do acho que ela era o Uruguai, dos...
1: Sim, Inter. Lembra que tinha isso? Sim. A Antonella, cara. Lembra da Antonella também? Teve a tal da Antonella, cara. Ah. Não me pergunto como é que eu lembro dessa mulher, cara. Eu lembro.
0: Ô, gente, ó. É seguinte, depois de amanhã tem mais uma Alexa pra você, tá bom? Só retomando aqui, foco.
1: Para de pensar nos melões.
0: Depois de amanhã, mais uma Alexa, a próxima pode ser sua, é o mês inteiro, mês de maio, toda segunda e quarta, aqui na programação da Litoral, primeiro lugar geral.
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2: Boa noite, boa noite, boa noite. Oliver, tudo bem, meu brother?
1: Bom.
2: Rapaz, quem tá falando aqui é o alemão, motorista da White Martins.
1: Sim.
2: Meu camarada, que escalação, hein? É brasileiro, né? Mas é brasileiro, não perdemos a nossa fé. E vamos que vamos, com Neymar, sem Neymar, vamos pra cima. Vamos trazer essa Copa pra nós, pô. E tamo aí, meu brother.
1: Ah.
2: O alemão hoje tá de escala.
1: Aonde?
2: Nessa madruga. Quero mandar um abraço pra todo mundo aí, que Deus abençoa.
1: Amém.
2: E vamos que vamos, né? Arceló Metal é o palco.
1: Valeu.
2: Tamo junto, Oliver. Um abraço, meu irmão. Na Litoral, tô mais que legal.
1: Um abraço, alemão. Bom trabalho pra você, cara. Obrigado aí pela participação, hein? Do alemão, Alex. Do alemão pro Betão.
3: Fala, Betão.
4: Eu acho que a Celó devia convocar o time do Vasco inteiro. Aí sim, aí ia trazer o caneco, com certeza.
1: Valeu, Betão. Obrigado, cara, pela participação.
3: Alô.
1: Aqui, Alex, mandou até foto. Kelta Vale Santa Inês. Oi, meninos, boa noite.
3: Boa.
1: Quem foi convocado pra Copa? Eu não sei. Eu sei que tô focada em mim pro próximo verão. Beijos. Me liga aí, que era essa Alexa. Kelta Vale Santa Inês mandou aqui a foto dela do painel da sua esteira.
3: Ah, focada. Gostei. Tem que ser assim mesmo. A gente tem que pegar alguma coisa pra gente, benefício pra nós, assim. Claro que vai ser uma diversão e tal. Por exemplo, aqui na rádio, o que a gente pode pegar pra gente?
1: O quê?
3: Se os jogos vão ser mais ou menos no nosso horário, a gente já tá aqui fazendo meio de campo com a chefia, né,
1: Rony? Um revezamento.
3: É, um revezamento.
5: Boa noite,
3: sair,
5: Rony Beiro, né? Anderson. É, boa noite, Alex Moro, com dois N's. Boa noite pra todos os ouvintes da Litoral.
3: Boa.
5: Gilberu vem passando pra marcar presença na audiência do programa e pra dizer que eu tô feliz com a seleção. Tirando o Ibães e o Fabinho, que eu acho que ele insistiu muito com o Fabinho, que eu particularmente eu não gosto, mas nos demais tá tudo certo e tá tudo certo também levar os caras. E principalmente pela convocação do Neymar, que pra nós vai ser uma referência, mesmo todo mundo achando que ele não tá bem, que ele não vai jogar, ele vai fazer uma Copa espetacular, vai arrebentar, é nóis, na Litoral e com legal.
1: Tá, muito obrigado, Gilber Uber, pela participação, já deu meu horário, Alex Bono, bom trabalho, parceiro.
3: Muito bom trabalho, não, boa folga pra você, agora é esperar, né, o Neymar então mostrar futebol, né, tentar achar o lugar dele ali no time, ou perceber, né, entender se vai servir como opção aí pro andamento dos jogos, se não servir, tem autoridade pra sair fora.
1: E tem que jogar pro time, não jogar pra ele sozinho.
3: Exatamente.
1: Bom, ótima semana pra você, obrigado pela companhia, bom trabalho, parceiro.
3: Muito obrigado,

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0: juntos, e aí, criancinhas? Como é que vocês estão? Manda tua mensagem aí, vá participando, é mais uma sequência daquelas.
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0: Oi, Bento, como é que foi o final de semana? Tudo certo aí? Ainda um pouquinho de dor de cabeça, tá ressaca, ou já deu tempo de passar? Ou já deu tempo de trabalhou, vai chegar, vamos criar uma nova ressaca, beber um pouquinho mais, não sei. Qual é a tua rotina aí hoje? Eu depois das 11 vou beber um pouquinho mais, né, criancinha? Acho que a gente tem que curtir um pouquinho a vida. E se beber um cadinho, claro, no juízo é curtir a vida, então por que não, certo? Ah, muito bem, muitos aplausos. Por aqui ela é

Essa é a Simone Mendes. Aqui no Litoral, intimidade zero. Aí complica a situação, hein? Vamos de abraço. Aqui pro David lá em Goiânia, nossa audiência do online também, que sempre bom, o Adilo e Presidente Médici, fala pega o Fabião, também aqui a Trica Santos e Nova Betânia. Fala Gilber Uber, também André.

0: dia. 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

0: Zé Elias, muito bom, da nossa terrinha aí com Gustavo Lima, a música ficou boa demais, fechando a sessão dos 45 minutos. Tá com saudade de você no comando? Ah, meu Deus, tá chegando depois do intervalo, pede a sua música, que vai ser só a primeira edição.
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3: Vamos, comandante está aqui para começar a semana melhor ainda. Galera, sempre com os pedidos assim, como podemos dizer, criancinhas? Fala, criancinha. Especiais. Sensíveis pro dia da semana, segunda-feira, deixar o povo falar, né? É isso, por aqui Alex Pony, agora eu só vou obedecer. Começando com você, meu amigo David, vamos pra Goiânia.
4: Fala Alex Pony, boa noite, como é que tá? Beleza, cara?
3: Amém, graças
4: Manda
3: a Deus.
4: Manda pra gente aí, LS Jack. Nós que estamos no comando aí, sem radar.
3: Linda, hein? Linda, linda, linda.
4: Manda aí pra galera que tá curtindo.
3: Pra já.
4: Os motoristas por aplicativo. É, até faz sentido, né? Sem radar. Tamo junto, misturado, grande abraço pra você. Até mais. Tamo junto.
3: Sem radar nada, tem muito, tem que olhar, hein? Porque a multa é cara.
5: Um, dois, três, quatro.

0: segunda-feira começando calminha aqui na Litoral. É você mandando. Isso aqui é, putz, versão exclusiva aqui da Litoral, demais da conta. Vai, agora quem? Drica! Manda, manda, manda.
1: Pra mim, KLB Rude.
0: Achei essa daqui pra você, ó.

0: Veja.
1: Aê! Foi longe, foi longe. Segunda-feira romântica, vocês estão com tudo, hein? Vamos lá, aqui na Litoral, você no comando.
2: Fala, meu amigo Alex Bono.
1: Fala, Bonier.
2: Aqui quem tá
1: como
2: falando
1: é, tá,
2: é o Guarnier, de
1: manda.
2: Bela Aurora, motorista de aplicativo. Já que eu tô no comando, toca aquela das antigas da Malhação pra gente.
1: Mandas.
2: É, 3 do Dolls.
1: Adoro.
2: Weeding White You. Acho que é assim, meu amigo, mas sai.
1: Amei.
2: Abraço pra galera aí, fica com Deus.
1: Eu falava dessa volta também, ó, 3 Door Down. Lindíssimo, hein?

0: nada, hein, Guarnier? Os pedidos do Guarnier são bons pra caramba, hein, criancinhas? Dá uma resgatada gostosinha. Músicas parecidas com essa você ouve todos os dias meia-noite aqui na Litoral. Músicas parecidas, porque tem umas aqui que rola pela primeira vez exclusivamente, rapaz. Isso é legal, cara. Eu gosto quando vocês resgatam lá no fundo. Ai, meu Deus do céu. Salve pra turma aqui. Tem um monte de gente que participa. Boa notícia, aqui vai ter você no comando. Por isso que eu não tô nem rodando o áudio da galera aqui que pede música. Ó, Aninha, Paula, beijo pra você, Laranja da Terra. Manuzinho também, beijo pra você. O Denizinho. Denizinho pediu música? Não, então vai, o Valo.
1: Boa noite de segunda-feira e uma boa semana, meu amigo Alex Bono.
0: Amém, meu amigo. Que
1: sempre abençoando você, sua família e todos da rádio.
0: Litoral,
1: tô mais do que legal. Um abraço aí, meu irmão. Fica com Deus. Uma boa audiência, uma semana abençoada por Deus e por Jesus a cada
0: amém,
1: você da Rádio Litoral. Um abraço.
0: Amém.
1: Deus abençoa.
0: A Oséria também tá aqui. Beijo pra você, meu amor. Aquele alôzinho pra você também. Quem mais aqui? Fala, Fábio!
2: E Alex, boa noite. Fábio de Colatina, da pizzaria Big Boss.
0: Aí sim, hein?
2: Manda um alô pra galera aí. Tá todo mundo ligadinho aqui no seu programa aí.
0: Ah, que
2: e
0: demais.
2: Do Oliver One. Beleza? Manda um abraço aí pra ele aí. E aqui o Bernardo, Bárbara, Fábio e a Ângela. Estão todo mundo na Big Boss ligadinho aí. De vocês, beleza? Aquele abraço. Na Litoral nós estamos mais que legal.
0: Agora tem uma trend legal que os estabelecimentos estão fazendo. Quero ver fazer com você, Fábio. Aquela lá que o cara chega lá, ó. Vou levar o gerente. Ninguém se mexe, não vou levar o gerente. Aí todo mundo começa a dançar. Quero ver a pizzaria dançando. Pega essa trend que é legal, hein? Eu já curti tanto que só aparece daí pra mim. Bem, arroba Alex Bono nas redes sociais. Falando em trend, segue lá no Instagram. Vou agora pra Voz do Brasil e volto ao vivo depois dela. Que legal.

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